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0: Estou chegando mais uma vez com a graça de Deus. Bom dia a você da cidade, bom dia a você pela zona rural, distritos, fazendas, currais, onde você estiver, receba o nosso bom dia, porque a partir deste momento entra no ar o programa Amanhecer Sertanejo pela Rádio Ceará FM. Hoje é uma segunda-feira, hoje é 28 de setembro de 2026. Eu sou o Alberto Roberto, vou estar junto contigo até às 8 da manhã. E ao meu lado está meu nobre secretário. Secretário não, né? Eu vou adotar esse menino. Quer que eu adote você ou não?
1: Hã? Ô, danadinho, tá doido? Hã? Ô, danadinho, tá doido?
0: Se você fosse adotado por mim, você ia carregar um avião carregado de beleza.
1: Então,
0: vocês agora vamos embora, começando mais um programa Amanhecer Sertanejo, 5 horas e 47 minutos.

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2: Alberto, você está bem?
3: Eita, eu voltando de novo, agora é 6 horas em ponto aqui na minha querida, amada cidade de Senhoró. Chitãozinho Chororó, eu coloco todos os dias, né, pra cumprimentar, né, pra mandar um bom dia pra você na cidade, pelas zonas rurais, os que nos escuta a longa distância, e também veio aí Leandro e Leonardo. A rotina começa é na segunda-feira. Também veio aí Nossa Senhora de Aparecida, né? Eu sou devoto de Nossa Senhora de Aparecida. Se você não é, não tem nenhum problema, né? O bom é que a gente podemos assim respeitar a lei de cada pessoa, aí podemos ter um mundo bem melhor. E vamos embora, tocando mais música, né? E para você, eu quero lembrar que ontem, dia 27 de setembro, eu completei 26 anos na rádio Senhoró FM, né?
1: Parabéns, parabéns, parabéns pra você.
2: É meu momento, é meu.
3: Tu disseste que ia levar um presente pra mim lá, cadê o presente? Tu é meio mentirosinho.
4: Alberto, você está nervoso?
3: Tu não dissesse ontem, Alberto, amanhã eu vou levar um presente pra tu. Tu dissesse que ia levar 2 litros de Coca-Cola, eu não posso tomar. Disse que ia levar um galeto assado. Cadê tu?
4: Alberto, você está nervoso?
3: Tô nervoso não, tô só dizendo a você. E vamos embora com o apoio cultural e eu volto já. Então ontem eu completei 26 anos na rádio Senhoró FM, graças a você, né? Não é porque eu tenho um estudo, não é porque que eu falo bem que eu estou aqui, não, né? Não penso isso, não. Eu sou um matuto, desletrado, né? Não tenho nenhum grau de estudo, né? Que até porque eu nunca estudei, né? Eu estou aqui, a razão é você que me escuta, né?
2: É meu momento, é meu.
3: É, se não é os ouvintes, como é que eu ia estar aqui há 26 anos, 26 anos que eu estou aqui.
1: Parabéns, parabéns, parabéns pra você.
3: Vou só recapitular, eu não tô aqui porque eu falo bonito, eu não me acho que eu falo bonito, eu não me acho que eu tenho um falo bonito, que eu tenho um estudo, que eu tenho uma voz bonita, não. Eu tô aqui porque você tá me escutando agora, nesta manhã, ligou o rádio, tem paciência de escutar eu, escutar esse meu filho adotivo.
4: Ô, danadinho, tá doido?
3: Bora simbora que o tempo tá passando.
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0: E também para o Nenê Zuê, né? É o fazendeiro Nenê Zuê. Meu secretário, vou mandar um bom dia aqui também. É para o Zé Barbosa, né? O Zé Barbosa, que faz portas e portões de primeira qualidade, né? É o Zé Barbosa, gente boa demais, viu?
1: É meu momento.
0: É, mora ali no querido bairro do Salgado. Ele faz portas e portões de primeira qualidade. Conhece ele, né? Conhece? Conhece, claro que tu conhece, né?
1: É meu pai.
0: Hã?
1: É meu pai.
0: Deixa de brincadeira, rapaz. Peça desculpa. Peça desculpa a ele.
1: Quem disse?
0: Hã? Zé Barbosa, ele faz portas e portões de primeira qualidade. Manda um bom dia pra ele. Diga, alô, Zé Barbosa, bom dia.
2: Oi, papai.
0: Deixa de onda,
2: rapaz. Papai,
0: você precisou de fazer portas e portões para sua casa? Só é falar com o meu amigo Zé Barbosa.
1: É meu momento, é meu.
0: É. Então, vamos embora tocando mais música. Manda aí essa música aí para os nossos amigos lá na Barriguda. 6 horas e 8 minutos.

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3: Eita, eu de volta, eu voltando de novo, agora 6:14, 6:14, Barreirito cantou pra nós, amaremos, vestido de seda foi o Teodoro e Sampaio. Mandar um bom dia aqui pra dona Carmen, né? É a dona Carmen, é ali na rua, Avenida Júlio de Brito, já ali, próximo onde era ali, a Silpe, tá sempre me ouvindo, obrigado pela sintonia. Mandar um bom dia aqui pra Coca, né? Também o Iracelmo, um bom dia pra eles, né? Que Deus abençoe. Mandar um bom dia pra dona Márcia, né? Eu conheço ela, é a dona Márcia do Cachorro Quente, que Deus ilumina, assim, os seus caminhos. 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Eu vou mandando um bom dia aqui para o Antônio Lotero, né? O Antônio Lotero, que essa hora já está escutando nós lá na Malhada da Pedra, né? Está lá na sua chácara, com o Raidinho ligado e escutando aí. Mandar um bom dia aqui também, mas sabe pra quem, meu secretário? Mandar um bom dia aqui para o meu amigo Vavá do Bode. Vavá do Bode, eu encontrei com ele a semana passada. Mandou um abraço para você.
0: É meu, momento. É meu.
3: Sabe quem é Vavá do Bode, né?
0: É meu pai.
3: Hã?
0: É meu pai.
3: É meu amigo ele.
0: É meu pai.
3: Manda um abraço aí. Diga, alô, Vavá do Bode, bom dia.
4: Oi, papai.
3: Deixa de onda,
4: rapaz. Adeus, papai.
3: Tu deixa da tua liberdade, rapaz. É o maior criador de bode.
0: É meu, momento. É meu.
3: É bode, cabra, o homem que vende, troca. Pense num homem bom de fazer negócio. É Vavá do Bode.
0: É meu, momento. É meu.
3: Coloca aí, irido, irideu, bica d'água, 6:19.

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10: Alberto, você está bem?
0: Eita, eu de volta, eu voltando de novo, matuto de terra vermelha, Alberto, Roberto, Alberto, Roberto.
10: Ô, coisa fia danada.
0: Sabe quem mandou um bom dia pra você? Sabe quem mandou?
10: Quem disse?
0: Quem mandou um bom dia pra você foi seu Flávio de Dona Beta, disse que você esqueceu dele.
10: Quem disse?
0: Hã?
9: Ontem eu encontrei com ele, batei um papo legal com ele, que eu gosto de conversar com ele. Além de professor de violão, é psicólogo.
11: É mesmo, Alberto? É mesmo.
9: O homem tem 39 profissão, cantor, compositor, professor de violão.
11: É mesmo, Alberto? É mesmo.
9: É, e psicólogo. Já tem a música dele aí? Manda um bom dia pra ele. Mandou um bom dia pra você, viu?
12: Oi, papai. Abraça, papai.
9: Deixa de onda. Mandando um bom dia aqui pra seu Flávio e Dona Beta e vamos ouvir essa voz. Quando eu coloco essa música, eu vejo aqui, porque aqui pra vocês que me ouvem, né, a gente tem um ponteiro aqui que mostra aqui a audiência de nós.
11: É mesmo, Beto? É mesmo.
9: Tu não tá vendo não, é? Tu é cego dos olhos, é?
10: Ô, coisa feia danada!
9: Então, vamos aumentar. Agora, quando eu coloco essa música, porque quando eu coloco essa música, os ponteiros, ele... As outras músicas ficam só balançando. Quando eu solto essa música aqui, os ponteiros se encontram.

0: Eita, eu de volta, eu voltando de novo, viemos aí com essa voz inconfundível, incomparável, a voz do seu Flávio de Dona Beta. Sabia o seu Flávio de Dona Beta, além de cantor, é compositor, psicólogo, professor de violão. Eita, negócio bom. É, tributo ao Ripo Juca, também essa outra música do Léo Canhoto e Robertinho, Lágrima do Coração, eu mando de presente também para seu Flávio, ele gosta muito dessa canção.
1: É meu.
0: Tá escutando nós, tomando café, falou comigo agora, quando ele tava falando comigo eu senti o cheiro do café. E vamos embora.
1: Alberto, você está bem?
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4: Hora certa!
5: Alberto, eu tô preocupado com tu, homem.
6: Eita, eu de volta, eu voltando de novo. Ontem completei 26 anos na Rádio Sanharó FM, todo mês do ano, dia 26 de setembro, eu completei ontem 26 anos na Rádio Sanharó FM.
5: É meu momento, é meu.
6: Junto do meu filho adotivo.
5: Ô, danadinho, tá doido, doido?
6: Sabe quem mandou um abraço pra você? Foi meu amigo Djalma.
5: É meu pai.
6: Hein?
5: É meu pai.
6: Ele disse que não tá gostando nada de você.
5: É meu momento, é meu.
6: É.
5: Quem disse?
6: Porque todo mundo que eu falo aqui, você disse que é seu pai. Ele disse que quer adotar você, mas diz que você tem 395 pai.
5: Quem disse?
6: Djalma, se eu falo em seu Flávio, você diz é o quê?
5: É meu pai.
6: Se eu falo em seu Donca, lá de Papagaio, você diz...
5: É meu pai.
6: Vamos mandar um bandeir aqui também pra Fran, né? Ali na Avenida José Cajazeira, também é o Donca. Tem uma música aí pra meu amigo Djalma, não? Conheço ele popularmente de Djalma da Veranês.
7: Oi, papai.
6: Trabalha na Prefeitura Municipal de Sanharó e tá curtindo nós. Manda uma música pra ele.

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3: Eita, eu de volta, eu voltando de novo, Matuto de Terra Vermelha, 6:48. Viemos aí com Roberta Miranda, de igual para igual, as irmãs Rodrigues, Lágrima no Chão. 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E agora, vamos tocando mais música e eu vou voltar depois da propaganda eleitoral gratuita que começa às 7 em ponto. E agora sim, vamos tocando o Barreirito, onde estamos, devolva os meus passos.

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15: 11:61.
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3: Alberto, você está bem?
4: Hora certa.
5: Eita, eu de volta, eu voltando de novo.

0: parece que ele tem 32 irmãos. Me parece, eu não tô enganado.
1: É mesmo, Alberto? É mesmo?
0: Sabia disso ou não? Cadê a... Tem música aí, não, meu filho? Cadê?
1: É mesmo, Alberto? É mesmo?
0: Enganchou aí, foi? Desaprendeu, foi trabalhar?
2: Ô, danadinho, tá doido. Alberto, você está nervoso?
0: Vamos mandar aí a música para o Geraldinho, para o Célio Ronaldo, também para o João Guri lá na Grande São Paulo, ao Salve em Belo Jardim, também ao José Cícero lá em Marília. Ele pede a música Rancho de Tauba. Você sabe por que ele pede essa música ou não? Você sabe por que é?
2: Tu acha? É? Tu acha?
0: É porque ele botou um roçado lá na fazenda de Neném Zuê. Aí ele fez um rancho lá para ele de Tauba.
1: É mesmo.
0: É ele, Manso, né? Ontem eu me encontrei com o Manso e ele disse que é tão trabalhador que ontem tava com preguiça de dormir.

Estou de volta e voltando de novo. Mozart, Mozair, cantou para nós Rancho de Talma, Sérgio Reis, Adeus Mariana. E ontem, dia 27 de setembro, eu completei 26 anos na Rádio Saró

7h33. Ontem, né? Completei 26 anos na Rádio Ceará FM. É um orgulho pra mim, né? Agora, um orgulho no bom sentido, né? 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E agora nós vamos mandando um bom dia aqui para o Nego Henrique, né? 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Mandando um bom dia aqui para o Fernandinho Fernando, né? Essa grande liderança de Ceará. Mandando um bom dia aqui também para Maria Zilda Batista, também é um ouvinte nossa. Mandando um bom dia aqui para o Elzio Van, lá na Grande São Paulo, e também o Eduardo Nascimento, lá na Avenida Paulista. E vamos de música com ela, Samara, Não Creio em Mais Nada. 7h37.

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0: Ei, estou de volta, eu voltando de novo, 7h43. Aqui eu vou mandando um beijo para minha esposa Edivânia, que está ligada no nosso programa, e vou atender aqui a Lúcia Porto, lá de Arco Verde. Ela diz sempre assim: mande uma música aí do seu roteiro musical para mandar para o meu grande amor Eduardo Nascimento, lá na Grande São Paulo. Então vai sair aqui a música do nosso roteiro musical.

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2: Eita, eu voltando de novo, 7 horas e 49 minutos, Roberta Miranda, duas taças, Marília Mendonça, folgado e vamos com o apoio cultural, viu? Volto já.
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6: Eita, aí eu de volta, eu voltando de novo, agora é 7 horas e 54 minutos, não dá mais tempo, mas eu vou mandando um bom dia aqui, né, para as lideranças de Ceará, que também escuta o programa de nós também.
7: É meu momento, é meu.
6: É, eu vou mandando um bom dia aqui para Dona Rosário, né, a Dona Rosário trabalha aí na prefeitura, é uma grande liderança de Ceará, mandando um bom dia aqui para o prefeito César, né, também a Dona Agna, que Deus ilumine o caminho de vocês, e assim nós vamos partindo, e vamos deixar aqui com essa música aqui. E assim nós vamos partindo, e vamos deixar aqui com essa música aqui.

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3: 8 e 1. 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
4: Ei, você que está sofrendo. Sim, você que perdeu alguém. Você que está na solidão. Você que está na depressão. Preste atenção. Sua presença é real.

0: e amigas,
1: fale com Deus,
0: ouvintes dessa emissora e do programa Uma Luz em Seu Caminho, carinhosamente, bom dia. Bom dia a você que mora na cidade. Bom dia a você que mora na zona rural ou em qualquer municípios vizinhos onde penetra as ondas sonoras dessa emissora. É com as graças de Deus e a luz do Divino Espírito Santo que mais uma vez passamos a apresentar o programa Uma Luz em Seu Caminho.
1: O mundo pode até.
0: O programa Uma Luz em Seu Caminho, para você que não conhece ainda, o nosso programa é um programa espírita e aconselhativo, que tem o nosso objetivo de levar aos menos favorecidos pela sorte uma solução para os seus problemas. E quem é meu amigo que não tem problemas na sua vida? Pois fiquem todos sabendo que para todo problema existe uma solução, assim como toda doença tem cura. Toda doença é curável. É bastante que você procure o lugar certo e também a pessoa certa. A pessoa capacitada que Deus deixou em cima da terra para resolver esse tipo de problemas. E graças a Deus, meus amigos e minhas amigas, já tem mais de 20 anos que eu venho trabalhando nessa área espiritual. Com meus 10 anos de idade, eu já desvendava valiosos mistérios da vida humana. E graças a Deus, dentro do Espiritismo, eu tenho meus conhecimentos profundos. Por incrível que pareça, até hoje em meus trabalhos, eu nunca perdi uma cura sequer. E com você, meu amigo, e com você, minha amiga, nada será diferente. É bastante você me procurar e eu te garanto que abaixo de Deus vou resolver os seus problemas em dias contados.
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3: Encontre o caminho para a felicidade. 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
0: Lembrando ainda que você pode também participar do nosso programa através de cartas. Em sua carta você coloca o seu nome de batismo completo. Coloque também a data do seu nascimento e o drama da sua vida. Se você não quer o seu nome divulgado no rádio, você envia um pseudônimo qualquer. O nome de um pássaro, de um perfume, de uma flor ou de um carro. Enfim, qualquer nome. O importante é você saber que é a sua cartinha que está sendo respostada. A sua cartinha você entrega diretamente na portaria dessa emissora ou em nosso endereço de concentração espiritual.
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0: Olha, meus amigos e minhas amigas, o nome Mestre Justino de Ogum é um nome que, graças a Deus, é conhecido no Brasil inteiro por ter um trabalho sério, por ter um trabalho honesto, por ter um trabalho aprovado. Quem aprova os meus trabalhos não sou eu, é as pessoas que me procuram. Graças a Deus, todos os dias, em meus consultórios espirituais, aonde quer que eu esteja, inúmeras pessoas me procuram. Pessoas que chegam tristes e desanimadas. Quando saem, saem alegres e satisfeitas, porque viu que encontrou a pessoa certa para cuidar do seu problema. Eu nasci e me criei dentro do Espiritismo. Com meus 10 anos de idade, eu já desvendava valiosos mistérios da vida humana. Sou filho de Umbanda, nasci nos berços da Umbanda. Tenho o dom, o poder e a sabedoria de colocar a mão no subconsciente de qualquer ser humano e dizer o que se passa na vida de qualquer pessoa em cima da terra. Para adquirir esse dom, eu nunca precisei entrar em nenhuma faculdade. Para curar doenças, eu nunca precisei estudar medicina. Foi Deus quem me deu esse dom para que eu possa ajudar a quem precisa em cima da terra.
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0: Portanto, se você é uma pessoa que anda triste na sua vida, tudo que você vai fazer dá errado. Seu tipo de comércio não vai para frente. Cada dia que passa, o futuro que você vê é fechar as portas do seu estabelecimento comercial. Você trabalha demais, seu dinheiro não rende. Dá um passo para frente e 4, 5 passos para trás. Olha, meu amigo e minha amiga, de repente algo misterioso pode estar acontecendo em sua vida e você não sabe. Você não tem o conhecimento. De repente você pode estar sofrendo com algum tipo de inveja, com algum olho grande, ou até mesmo alguma demanda espiritual e você não sabe de nada. Eu quero te dizer que é bastante você me procurar. E eu te garanto que abaixo de Deus, eu vou resolver o seu problema em dias contados.
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11: E se você é uma pessoa que ama e não é correspondido? Você que ama e não é amado ou amada? Você que o seu casamento está fracassado? Cada dia que passa, o futuro que você vê é a separação. Em sua casa não tem alegria. No seu lar não tem paz. Enfim, você pode até mesmo estar separado da esposa ou separada do marido. A pessoa amada, ela pode morar em qualquer canto do Brasil e do mundo. Eu só preciso que você me traga o nome dessa pessoa completo, a data do nascimento, ou que seja uma foto, ou até mesmo uma peça de roupa. E eu te garanto que abaixo de Deus, eu vou fazer a união do casal em dias contados. Porque graças a Deus, Deus me deu este dom maravilhoso, o poder e a sabedoria para fazer a união de qualquer casal em cima da terra.
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11: E se você é uma pessoa que sofre com algum tipo de doença crônica, você que já procurou a medicina nada pôde fazer para resolver o seu problema. Você que já fez vários tipos de exames, seus exames não mostram nada. Você toma vários tipos de remédios e é mesmo que está tomando água. Tua casa muitas vezes ela parece mais uma farmácia do que mesmo a própria casa. De tanto remédio que você toma e nunca você encontra a cura para a tua doença. Eu quero te dizer, meu amigo e minha amiga, que de repente essa tua doença pode não ser para a medicina. Para isso Deus deixou as pessoas entendidas para que possa curar esse tipo de doença. E seja lá qual for o teu problema, seja lá qual for a tua doença, Deus me deu o dom, Deus me deu o poder e a sabedoria para curar qualquer tipo de doença crônica que existir em cima da terra. Venha de corpo, alma e coração aberto, tendo a certeza que você vai estar diante de um verdadeiro médium e vidente espiritual, esse que aqui vos fala, o Mestre Justino de Ogum.
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0: é uma pessoa que bebe e que não se domina. Ou que tem alguém na tua casa, na tua família, que quando esse alguém bebe te faz passar vergonha. Chega em casa quebrando tudo. Bate na esposa, bate nos filhos, não reconhece pai, não reconhece mãe. No dia seguinte não sabe o que aconteceu, não sabe quem quebrou os objetos dentro de casa. Enfim, não se lembra de nada do que fez. Eu quero dizer que essa pessoa, ela pode morar em qualquer canto do Brasil e do mundo. Eu só preciso que me traga o nome dessa pessoa completo, com a data do nascimento, ou que seja uma foto, ou até mesmo uma peça de roupa, e eu te garanto que abaixo de Deus, enquanto vida essa pessoa tiver, nunca mais ela levará um copo de bebida para a boca para tomar. Porque eu faço enjoar até mesmo porta e calçada de bar. E por mais velho que seja o vício da embriaguez, para mim não tem problema nenhum. Porque foi Deus quem me deu o poder. Foi Deus quem me deu a sabedoria para fazer qualquer ser humano em cima da terra enjoar a bebida, odiar a bebida igualmente o demônio odeia a cruz. Me procure que eu te garanto que abaixo de Deus você não vai se arrepender.
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0: E você, mulher, que tem problemas de inflamações, cisto no ovário, mioma, cisto na mama, você que tem vontade de construir uma família e não consegue engravidar, chegou o momento de sair deste sofrimento. Pode se dirigir até meu consultório espiritual, que eu tenho garrafadas para tratar desse tipo de inflamações, e em pouco tempo você estará com uma criança no seu ventre. E você, homem ou senhor de idade, enfim, se você é uma daquela pessoa que quando se deita na cama já vira logo as costas para a mulher, você que não é mais homem para nada, não dá mais conta do recado, você pode me procurar, se dirigir ao meu consultório espiritual, que eu tenho as garrafadas prontas, que vai te deixar tirando fogo em barra de gelo. Venham, me procurem, tragam as suas dúvidas, tragam os seus problemas e tenha certeza absoluta que você vai estar diante de um verdadeiro médium evidente espiritual, esse que aqui vos fala, o mestre Justino Diogun.
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3: E agora, meus amigos e minhas amigas, vocês vão ouvir as palavras de uma mãe de família, de uma mulher que sofreu muito nas mãos do marido antes de conhecer o mestre Justino Diogun.

me batia, batia em meus filhos, que são filhos dele também. A gente não tinha nada, todo o dinheiro que ele pegava era só para bebida e droga, que ele usava muita droga.

pessoa, agradeço primeiramente a Deus, seguindo ao Senhor. O Senhor foi um anjo que veio para me ajudar. E estou aqui para agradecer ao Senhor. Estou muito grata. Hoje somos outras pessoas, meu casamento.

Estou agradecida. Gastamos um pouquinho, sim. Mas se fosse preciso, gastava o dobro, porque o que aconteceu na minha vida foi um milagre. E estou aqui para agradecer ao Senhor.

0: Graças a Deus é outra coisa. Estamos super bem e estamos esperando o Senhor na nossa casa. Muito obrigada, Este. Tenha uma boa noite.
1: Está aí, meus amigos e minhas amigas. Mais uma mãe de família feliz e satisfeita. Mais uma família com um sonho realizado. Graças a Deus, agradeço a Deus todos os dias por ter me dado esse dom onde eu posso levar alegria às pessoas, trazer a felicidade de volta, assim como essa mulher, essa família, hoje estão felizes. E eu lhe agradeço também, viu? Muito obrigado por essas palavras suas. Se de algo mais necessitar, lembre-se que eu estarei sempre aqui para ajudar.
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atenção, você que não preparou ainda o seu copo com água, eu te convido nesse momento para pegar um simples copo com água, coloque diante do seu rádio, do seu aparelho de som, que é momento de levarmos o nosso pensamento a Deus e juntos rezemos. Chagas abertas, coração sangrando de tanto amor e bondade. Que o sangue do nosso Senhor Jesus Cristo no meu corpo se derrame, para que hoje e sempre eu ande bem vestido, ande bem calçado, ande bem armado com as armas de São Jorge, para que meus inimigos, vivos, visíveis ou invisíveis, tendo pés não me alcancem, tendo mãos não me toquem, tendo olhos não me enxerguem, e nem com o pensamento possa fazer mal algum contra a minha pessoa. E todo aqueles que tentar fazer o mal contra a minha pessoa ficará debaixo do meu pé esquerdo, assim como ficou o dragão embaixo das patas do cavalo guerreiro de São Jorge. Amém. Você que participou comigo dessa oração, se você sente alguma inflamação por dentro, problemas de gastrite, qualquer problema por dentro, tenha fé em Deus primeiramente, tome uns 3 goles dessa água e tenha fé em Deus que a tua doença há de ser curada. Quem vai te curar não é oração, muito menos a água, é a fé.

0: fé que você tem em Deus. Se você sente enfermidades por fora, você lave a região afetada. Em seguida, você agoa os quatro cantos da sua casa, que servirá para espantar qualquer tipo de demanda espiritual.
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0: E finalizamos por aqui o nosso programa de hoje. Voltamos a se encontrar no próximo programa, se assim o nosso bom Pai nos permitir. Tchau, fiquem todos com Deus e até a próxima, se Deus quiser.

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2: 8:31.

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7: Olá, uma ótima segunda-feira para você. Eu sou o Kleber Salles, hoje é 28 de setembro de 2026. Está entrando no ar mais uma edição do Repórter Destaque. As últimas edições, as últimas informações, melhor dizendo, né, do Brasil e do mundo. Notícias com a nossa equipe de rádio jornalismo. Agora, sempre deixando você muito bem informado. E agora, nesta segunda-feira, para você acompanhar com a gente as últimas informações. Durante os próximos 40 minutos, você vai ficar muito bem informado aqui no nosso Café com Notícias.
8: Nas eleições gerais deste ano, 918 mil brasileiros que vivem no exterior estão aptos a votar. Este número é pouco mais de 0,5% do eleitorado total. Na última década, o número praticamente dobrou. Em 2014, eram um pouco mais de 354 mil. A maioria mora nos Estados Unidos, seguido de Portugal e Japão. Fora do país, a votação é exclusiva para presidente e vice-presidente. O eleitorado está distribuído por 186 cidades no exterior, onde são instaladas as sessões eleitorais. Elas funcionam em consulados e embaixadas brasileiras, mas também são instaladas em hotéis, escolas e outros espaços. A maioria dos eleitores são mulheres, 57%. Mais de um terço, 38%, tem ensino superior completo. E os maiores grupos por faixa etária são os de eleitores entre 35 e 49 anos. Todas essas informações estão no painel de dados do eleitorado no exterior, lançada pelo Tribunal Superior Eleitoral em julho. Dá para consultar informações por continente, país e cidade, além de dados históricos de comparecimento e abstenção. Por exemplo, desde 2010, o número de abstenções tem ficado sempre acima de 50%. Quem sem precisar justificar a ausência no exterior, pode ir a uma das mesas receptoras de votos ou pelo aplicativo e-título. Da Rádio Nacional em São Luís, Gabriel Correa. O presidente dos Estados Unidos, Donald Trump, rejeitou a nova proposta iraniana para reabrir o Estreito de Hormuz e encerrar a guerra no Oriente Médio. As declarações foram dadas neste sábado na Casa Branca. O Irã havia apresentado a proposta na Assembleia Geral da ONU em Nova York essa semana e poderia reabrir a via para passagem de navios em um prazo de até 7 dias. O ministro das Relações Exteriores do Irã, Abbas Araghchi, disse que se os Estados Unidos concordassem, as duas partes poderiam iniciar negociações mais amplas. Donald Trump foi questionado por repórteres e respondeu que o Irã tem a necessidade de reabrir o Estreito de Hormuz porque estaria sem recursos financeiros, mas ele rejeitou a possibilidade de acordo.
4: Estou rejeitando o acordo deles. Eles querem fazer um acordo onde reabra o Estreito imediatamente porque estão perdendo muito feio, sabe? Você não lê isso ou não vê isso em veículos de notícias falsas. Mas estamos vencendo estrondosamente. Temos controle total do Estreito. Grandes quantidades de petróleo estão saindo de Hormuz. Na noite passada tivemos 29 navios saindo.
8: Também neste sábado, o presidente iraniano Massoud Pezeshkian afirmou que Teherã perdeu a confiança na negociação após rodadas anteriores e conversas interrompidas por ataques militares norte-americanos e que não vê mais uma base clara para chegar a um entendimento com Washington. Ao longo de 7 meses, outras tentativas de negociação, incluindo a assinatura de um acordo em junho, não conseguiram acabar com a guerra iniciada com os ataques dos Estados Unidos e de Israel. Da Rádio Nacional em São Luís, Gabriel Correa. Morreu neste sábado em Goiás o deputado estadual Hamilton Filho do MDB em um acidente automobilístico na BR-050 em Cristalina, a 280 quilômetros da capital. O veículo em que ele estava bateu em um caminhão próximo do aeroporto da cidade, onde cumpriria a agenda de campanha para reeleição. O motorista e um videomaker da equipe foram socorridos e encaminhados para o hospital municipal. As circunstâncias do acidente estão sendo apuradas. Hamilton Filho tinha 41 anos, deixa esposa e 2 filhos pequenos. Ele foi vereador 2 vezes em Anápolis e teve 2 mandatos na Assembleia Legislativa de Goiás. A família aguarda a liberação do corpo pelo Instituto Médico Legal de Lusiânia. O velório está marcado para o Ginásio Internacional Newton de Faria, em Anápolis. O sepultamento no cemitério São Miguel, também em Anápolis. A Câmara Municipal de Goiânia decretou luto de 3 dias e o governador Daniel Vilela também determinou luto oficial de 3 dias. Por causa do falecimento de Hamilton Filho, o candidato à presidência da República, Ronaldo Caiado, do PSD, cancelou toda a agenda prevista para este sábado. Da Rádio Nacional em São Luís, Gabriel Correa. O governo federal vai notificar pela caixa postal do gov.br e por WhatsApp os cidadãos com o CPF registrado em casas de apostas sobre os prazos e procedimentos para a devolução do dinheiro depositado nessas plataformas, as chamadas bets. O anúncio foi feito neste sábado. A medida é para garantir que os usuários tenham acesso direto às informações necessárias para solicitar e acompanhar a devolução do dinheiro. A iniciativa faz parte das providências previstas na medida provisória, editada nesta sexta, que determinou o fim da exploração, oferta e publicidade de bets no país. Segundo a MP, os saldos deverão ser devolvidos em dinheiro diretamente pelas casas de apostas até o dia 5 de outubro. Nos casos previstos, poderá ser feito por meio de instituições financeiras até o dia 14 de outubro. As mensagens serão enviadas apenas aos usuários identificados na base de dados das operadoras. Ficam excluídos os apostadores que solicitaram a autoexclusão, que é a restrição voluntária de acesso a todas as plataformas autorizadas e que tenham outras restrições regulatórias. A retirada do ar dos sites e aplicativos de apostas acontece a partir do dia 6 de outubro e é uma medida para enfrentar o endividamento das famílias brasileiras, que perderam mais de 60 bilhões de reais apenas no ano passado, segundo dados do Comitê Nacional de Secretários de Fazenda. Da Rádio Nacional em São Luís, Gabriel Correa.
9: Com a proximidade do Dia da Padroeira do Brasil, celebrado em 12 de outubro, a concessionária Rio SP, que administra a Via Dutra, publicou orientações para os romeiros que vão passar pela rodovia rumo ao Santuário de Nossa Senhora Aparecida. Aos pedestres, a orientação é caminhar no contrafluxo dos veículos, o mais afastado possível do acostamento da rodovia. É preciso respeitar a sinalização em trechos com obras, evitar caminhar à noite ou em dias de chuva, que são os momentos de maior risco devido à baixa visibilidade. Aos ciclistas, é fundamental usar capacetes, sinalização noturna e roupas que garantam a visibilidade. A orientação é pedalar no mesmo sentido da via. No portal do projeto da Romaria Segura 2026, está disponível uma área de perguntas e respostas, materiais educativos e conteúdos que reforçam comportamentos seguros para quem se prepara para peregrinação. Há também informações sobre a Rota da Luz, um trajeto alternativo para os romeiros que existe há 10 anos. Todos os detalhes da iniciativa podem ser consultados no endereço rodovias.motiva.com.br/RioSP. Da Rádio Nacional em Brasília, Daniela Longuinho. O mês de outubro deve ser marcado pelo predomínio de chuvas acima da média em áreas do sul do Brasil, de Mato Grosso do Sul, São Paulo, sudeste de Minas e Rio de Janeiro, e volumes abaixo da média em áreas das regiões norte, nordeste e centro-oeste. Segundo o Instituto Nacional de Meteorologia, na região norte predominam áreas com acumulados abaixo da média, especialmente em Roraima, norte do Amazonas, sudeste e sudoeste do Pará. Já na região sul, os maiores volumes de chuva devem ocorrer na porção leste do Rio Grande do Sul, com até 200 milímetros. Quanto à temperatura, a previsão para o mês aponta para medições acima da média em grande parte do país, com ondas de calor nas regiões centro-oeste e sudeste. No centro-oeste, são esperadas temperaturas médias superiores a 2 graus do que normalmente é registrado, especialmente na região central de Goiás, incluindo o Distrito Federal e o extremo noroeste de Mato Grosso. No sudeste, as temperaturas mais altas devem atingir principalmente Minas Gerais, onde os desvios podem ser superiores a 2 graus, e no norte de São Paulo. Da Rádio Nacional em Brasília, Daniela Longuinho.
7: Fique ligado, depois do intervalo estaremos de volta no segundo bloco do Café com Notícias desta segunda-feira.
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7: Mais informações chegando aqui no nosso Café com Notícias. Vamos para o segundo bloco desta segunda-feira.
14: Há poucos dias do primeiro turno das eleições, marcado para 4 de outubro, os candidatos à presidência cumpriram nesta sexta-feira a agenda no último fim de semana de campanha, antes das urnas, com compromissos espalhados por vários estados, mais o Distrito Federal. Renan Santos, do Missão, passou por Franca, no interior paulista, depois seguiu para Uberaba e Uberlândia, já em Minas Gerais. Em entrevista, o candidato propôs o fim da autonomia universitária para priorizar cursos de exatas e biológicas nas universidades federais. Questionado sobre a Previdência, afirmou que a reforma é inevitável.
15: Inclusive porque se não fizer a reforma da Previdência, aí ninguém recebe, porque o Brasil vai colapsar e não vai ter dinheiro para pagar nada. Ou, se continuar pagando da maneira como está, o Brasil vai estourar numa crise inflacionária e o seu dinheiro não vai valer porcaria nenhuma. Então vai ter que reformar. Eu já estou avisando para todo mundo que o candidato que falar que não vai reformar a Previdência está mentindo.
14: Clariana Barão, do DC, cumpriu agenda em Santana de Parnaíba, também no interior de São Paulo. Em Belo Horizonte, Hertz Dias, do PSTU, fez panfletagens na Santa Casa de Misericórdia, no Mercado Central, na PUC Coração Eucarístico e na Rua Sapucaí, no bairro Floresta, intercaladas por um almoço no Mercado Central. Romeu Zema, do Novo, começou amanhã com entrevistas às rádios Portal FM de Extrema e Cidade 100.7 FM de Cambuí, além de encontros com apoiadores nas duas cidades. A tarde seguiu para Ouro Fino, onde também se encontrou com eleitores. Durante a passagem pelo sul de Minas, Zema prometeu ampliação do crédito agrícola.
16: Eu vou aumentar o crédito rural, ampliar mais linhas de crédito, vou fazer o seguro safra para todo mundo. Hoje é uma minoria que tem, o produtor muitas vezes fica no prejuízo quando chove muito, quando faz sol demais, e eu quero eliminar esse risco do produtor rural.
14: Recife recebeu dois presidenciáveis. O presidente Luiz Inácio Lula da Silva, do PT, participou da caminhada Brasil Pronto para Mais, ao lado do candidato ao governo de Pernambuco, João Campos. A concentração começou pela manhã no Cais de Santa Rita e o grupo seguiu até o Marco Zero. Augusto Cury, do Avante, cumpriu a agenda no comitê do partido em Boa Viagem. À noite, ele viajou para Salvador, onde participou de culto na Igreja Batista Lírio dos Vales, na Pituba, dentro da programação da conferência Resplandecer. Em Brasília, Rui Costa Pimenta, do PCO, reuniu-se com a coordenação de campanha e concedeu entrevista ao canal do YouTube Bate News. À noite, Rui Costa concedeu entrevista à Play TV com Bob Navarro. No Rio de Janeiro, Flávio Bolsonaro, do PL, participou pela manhã da formatura geral do curso de formação de praças da Polícia Militar no Jardim Sulacap. E à noite, o candidato do PL seguiu para Jaguariúna, onde participou do Rodeio Festival. Ainda no estado, Edmilson Costa, do PCB, esteve em Seropédica, numa roda de conversa sobre os desafios da classe trabalhadora e depois seguiu para o centro do Rio, onde participou de debate promovido pelo Movimento Nacional de Luta pela Moradia. Em Goiás, Ronaldo Caiado, do PSD, promoveu carreatas em Quirinópolis, Itumbiara e Catalão ao longo da tarde. À noite, participou de reunião com apoiadores e com o candidato ao governo do estado, Daniel Vilela, em Goiânia. Nem todos os candidatos tiveram agenda pública. Samara Martins, do UP, reservou o dia para gravações e atividades internas da campanha. E o Wilson Grassi, do Democrata, teve apenas uma reunião com a equipe de marketing. Já o PRTB não divulgou compromissos públicos para Leonardo Avalanche, que assumiu a cabeça de chapa depois que o TSE barrou a candidatura de Pablo Marçal em setembro. Da Rádio Nacional em Brasília, Pedro Lacerda.
17: Passa é a múmia da fruta. Frases como essa, escritas à mão, em cadernos de rascunho, dão uma noção do processo criativo de uma das mentes mais geniais do humor brasileiro. Criador de personagens como o analista de Bagé, Ed Morte e a Família Brasil, Luiz Fernando Veríssimo escreveu mais de 80 livros, entre eles Comédias da Vida Privada, e publicou cartuns e charges em jornais. Por meio da palavra ou do desenho, a produção do autor se destacava pela leveza de raciocínio e humor refinado. Em celebração aos 90 anos, que Veríssimo completaria em 26 de setembro, uma mostra gratuita em cartaz no Centro Cultural Fiesp, em São Paulo, reúne mais de 300 itens pessoais do autor, como cadernos, charges e originais de livros. Isa Pessoa, curadora da exposição, comenta que a ideia é mostrar ao público como nasciam as ideias ao longo de 50 anos de carreira do autor.
18: Você todo dia escrever e você sentar e você dizer, aí tem assim, o otimista, aí tem, tá chovendo, aí tem várias situações que o otimista tem, sabe, em cada dia. É, eu acho que você entrar é quase na pré-criação, né? Em várias camadas da criação. Tem aquele bilhetinho de hotel que ele começa a desenhar um boneco, aquele é um pré-pai da Família Brasil, né?
17: Entre os itens expostos estão fotografias de quando o autor mais introspectivo do país foi homenageado pela escola Imperatriz do Samba no Carnaval de Porto Alegre e desfilou num carro alegórico. Tem ainda uma flâmula do Internacional, time sobre o qual o colorado convicto escreveu sua primeira crônica. A montagem da exposição, Traçando Veríssimo, foi organizada a partir de frases ditas pelo próprio autor. As cobras, personagens que dão palpite sobre tudo, ocupam um espaço central na mostra. Isa Pessoa conta o que Veríssimo dizia sobre essa dupla.
18: Ele dizendo, olha, as cobras nasceram da preguiça, e eu sou um mau desenhista, e as cobras bastam um pescoço e dois olhinhos, e você faz as cobras, é muito fácil. O próprio, a maneira até como ele conta depois é engraçada, né? Eu acho que esse humor de dentro do território da classe média, né? Eu acho que o alcance pop dele sempre teve esse ancorado ali naquele lugar, nesse grande navio.
17: Luiz Fernando Veríssimo morreu em agosto do ano passado, aos 88 anos. Seu último desenho, feito em março de 2022, foi dado à esposa Lúcia e pode ser visto na mostra. Fotos de Luiz Fernando na infância e com o pai, o escritor Érico Veríssimo, também fazem parte da exposição. Uma réplica da poltrona vermelha, que existia na casa da família, está no segmento dedicado ao jazz, junto dos discos da coleção do autor. Ele tocava saxofone e clarinete e quis ser músico antes de se tornar escritor. O primeiro livro, o popular Crônicas ou Coisa Parecida, foi publicado quando já tinha 37 anos. Ao longo da vida, Luiz Fernando Veríssimo se consagrou como um grande cronista que capturou o mundano com sagacidade em frases como "A morte é uma sacanagem, sou totalmente contra". Da Rádio Nacional em São Paulo, Sara Kines.
14: A ANEEL, Agência Nacional de Energia Elétrica, anunciou nesta sexta-feira que a bandeira tarifária do mês de outubro será verde, sem nenhuma cobrança adicional na fatura. A mudança encerra uma taxa extra de R$ 1,85 a cada 100 kWh cobrada desde maio pela bandeira amarela. Segundo a ANEEL, o aumento das chuvas no sul e no sudeste elevou o nível dos reservatórios das hidrelétricas, reduzindo a necessidade de acionar usinas termoelétricas, que têm custo de geração mais alto. O sistema de bandeiras funciona como um termômetro dos custos de energia. Quanto menor o volume de chuva, mais cara fica a geração de eletricidade e essa diferença é repassada ao consumidor. Além da verde, existem as bandeiras amarela, vermelha, patamar 1 e vermelha, patamar 2. Esta última, a mais onerosa. Da Rádio Nacional em Brasília, Pedro Lacerda.
7: Continue ligado, daqui a pouco depois do intervalo estaremos de volta no próximo bloco do Café com Notícias de hoje.
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7: Estamos de volta aqui no nosso Café com Notícias. Os destaques desta segunda-feira, você confere com a gente aqui na nossa programação, hein?
5: O subprocurador-geral Francisco Sanseverino rejeitou a abertura de investigação do procurador-geral da República, Paulo Godet, sobre a conduta dele no Master. Argumentou que não há fatos concretos para isso e que, portanto, Godet pode continuar à frente da ação no Supremo Tribunal Federal. No voto apresentado ao Conselho Superior do Ministério Público nesta sexta-feira, Sanseverino analisou três pontos dos pedidos de suspeição de Godet. Mensagens em que aparecem o nome do PGR no celular de Daniel Vorcaro, viagens ao exterior e uma suposta amizade entre os dois. Sobre as mensagens, Paulo Godet é citado numa conversa entre Vorcaro e o advogado Ciro Soares. Ou seja, não há registro de comunicação direta. E aí o subprocurador reforçou.
6: Há o registro de conversas entre Daniel Vorcaro e Ciro Soares, mas não há qualquer registro de conversa entre o investigado Daniel Vorcaro e Paulo Godet. Vale dizer, há referências ou menções feitas por terceiras pessoas a Paulo Godet, procurador-geral da República. Ou seja, não há registro de comunicação direta entre o investigado Daniel Vorcaro e Paulo Godet.
5: Sobre a suposta amizade, Sanseverino voltou a dizer que não houve conversa direta entre os dois e que Vorcaro nem ao menos tinha Paulo Godet em sua lista de contatos no celular. E mais, que não se pode analisar frases ou trocas de mensagens de maneira descontextualizada.
6: Impõe-se destacar que para dar início à investigação criminal é necessário existir elementos mínimos de materialidade e de autoria dos fatos. Em outra perspectiva, é também necessário examinar o fato e suas circunstâncias. Nas mensagens, não há comunicação direta entre o investigado Daniel Vorcaro e o PGR. Daí que se torna necessário contextualizar a questão. Em primeiro lugar, cabe lembrar que não se pode examinar frases ou troca de mensagens de forma isolada e ou descontextualizada para não criar uma situação artificial e que não corresponda à realidade dos fatos.
5: E sobre viagens e encontro no exterior, o subprocurador-geral fez uma linha do tempo e citou a defesa do próprio Paulo Godet. Na foto em que o PGR e Vorcaro aparecem juntos no evento em Londres, essa foto foi tirada em 2024. Paulo Godet tinha sido convidado para ir a esse evento, mas não havia sido informado de que o Master seria um dos patrocinadores. Além disso, na época, o banco operava regularmente, não era investigado.
6: O Banco Master não constava como patrocinador do evento até então e era para ele uma instituição financeira em atividade aparentemente regular.
5: Diante desses argumentos, o conselheiro Francisco São Severino arrematou: para dar início à investigação criminal é preciso ter elementos mínimos de materialidade e de autoria dos fatos. Por isso, estava rejeitando o prosseguimento da ação. Já sobre um eventual impedimento ou suspensão de Paulo Gonet, o conselheiro disse que isso cabe ao próprio STF decidir, já que é lá que a ação do Master tramita. Essa é a primeira vez que o conselho decide sobre possível abertura de investigação contra um procurador-geral da República. Como Paulo Gonet é alvo da ação, a sessão foi presidida pelo vice-presidente do colegiado, que é o subprocurador-geral Nicolau Dino. Da Rádio Nacional em Brasília, Priscila Mazenotti.
8: O presidente da Rússia, Vladimir Putin, tem vitória expressiva nas eleições parlamentares do país. O partido do líder russo ficou com 349 das 450 cadeiras do parlamento. A Comissão Eleitoral da Rússia anunciou hoje o resultado das eleições parlamentares realizadas na semana passada. O partido Rússia Unida, do presidente Vladimir Putin, ficou com 349 das 450 cadeiras da Duma, equivalente à Câmara dos Deputados. Este é o melhor resultado da sigla desde que Putin chegou ao poder cerca de 26 anos atrás. O Kremlin também comemorou a eleição de 46 veteranos da guerra da Rússia contra a Ucrânia. Sobre o conflito, Vladimir Putin acusou o governo ucraniano de ter começado a guerra. Ainda ressaltou que todas as propostas para uma solução continuam sobre a mesa de negociação, mas disse que ainda precisa avaliar as alternativas que melhor atendem os interesses de Moscou. Enquanto os dois lados não se entendem, os bombardeios continuam. Um drone russo atacou hoje o centro comercial da capital ucraniana, Kiev. 7 pessoas morreram, incluindo um adolescente de 14 anos. 57 ficaram feridas. No Sudão, nordeste da África, sobe o número de pessoas que fogem para o Chad, país que fica na fronteira oeste. As pessoas tentam escapar dos combates de uma guerra civil entre o exército do Sudão e as forças paramilitares de apoio rápido, que dura mais de 3 anos. A Agência da ONU para Refugiados, ACNUR, informa que mais de 400 pessoas por dia migraram para outros locais na última semana, um aumento de 20 vezes em relação aos meses anteriores. Só este ano, 55 mil deixaram o país. Segundo o órgão, somente 18% de cerca de US$ 1 bilhão em financiamento previsto para 2026 foram arrecadados, o que já é resultado do corte em assistência externa para organizações de ajuda humanitária, aplicado pelos Estados Unidos, no governo de Donald Trump e outros países doadores. Além da escassez de recursos, a seca deixa a situação ainda pior. O Papa Leão XIV chegou hoje à França para uma visita de 4 dias. É a primeira visita oficial de um pontífice ao país em quase 20 anos. Ele está em Paris, onde fez um discurso na Agência da ONU para a Educação, a Unesco. A inteligência artificial foi o grande destaque da fala do Papa, tema que tem sido o ponto central de seu pontificado de 16 meses. De acordo com ele, para garantir que não percamos nossa humanidade, em meio ao paraíso das máquinas que invadem e moldam o nosso cotidiano, é urgente treinarmos nossas mentes no discernimento ético, para que possamos reconhecer o que é moralmente bom. Com informações da agência Reuters, da TV Brasil em Brasília, William Martins.
9: A Caixa Econômica Federal começou a pagar nesta sexta-feira um novo lote de valores esquecidos do antigo fundo PIS/PASEP. Tem direito ao dinheiro trabalhadores com carteira assinada e servidores públicos que atuaram entre 1971 e 1988, além de herdeiros em caso de falecimento do titular. Quem pediu o ressarcimento até 31 de agosto recebe nesta rodada. O valor médio fica entre R$ 2.800 e R$ 2.900, variando conforme o tempo de trabalho e o salário da época. Esses recursos não têm qualquer relação com o abono salarial pago anualmente. São cotas do fundo extinto em 2020. Para saber se você tem dinheiro a receber, é preciso acessar o portal Repis Cidadão com a conta gov.br nos níveis prata ou ouro, ou consultar pelo aplicativo do FGTS. O pedido pode ser feito no próprio app na opção Ressarcimento PIS/PASEP ou em uma agência da Caixa com documento oficial com foto. O crédito é feito em conta corrente. Quem não tiver conta na Caixa recebe pela Poupança Social Digital no aplicativo Caixa Tem. Os próximos lotes seguem a data do pedido. Quem solicitar até o fim de setembro recebe no dia 26 de outubro. Até outubro, o crédito cai em 25 de novembro e assim sucessivamente até dezembro. Da Rádio Nacional em Brasília, Pedro Lacerda.
10: Uma página eletrônica desenvolvida pelo TSE, o Tribunal Superior Eleitoral, reuniu os programas de governo dos candidatos à presidência da República nas eleições 2026. A ferramenta, lançada esta semana, foi elaborada a partir de documentos oficiais das candidaturas. A iniciativa tem o objetivo de aproximar o eleitorado das propostas, como explicou o presidente do TSE, ministro Cássio Nunes Marques.
11: A partir de hoje está disponível no portal do TSE uma página eletrônica com os planos de governo das candidatas e dos candidatos à presidência da República nas eleições de 2026. Na página é possível consultar os documentos na íntegra e conhecer as propostas por tema, facilitando o acesso do eleitorado a informações importantes de forma simples e organizada.
10: A plataforma facilita a consulta às propostas por meio de 8 grandes temas e a busca por assuntos de interesse do eleitorado, pelo chamado índice remissivo. Segundo o Tribunal Superior Eleitoral, a página já pode ser acessada pelo portal tse.jus.br na aba Eleições 2026. Da Rádio Nacional em Brasília, Osama El Gauri.
7: Fique ligado, daqui a pouco, depois do intervalo, estaremos de volta no último bloco do Café com Notícias, desta manhã de segunda-feira.
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15: 9h44.
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5: Estamos de volta aqui no último bloco do Café com Notícias desta segunda-feira, hoje dia 28 de setembro de 2026.
6: Quase 585 denúncias de assédio eleitoral foram recebidas pelo Ministério Público do Trabalho neste ano. O assédio eleitoral no ambiente de trabalho ocorre quando empregados são submetidos à coação, intimidação, ameaça, humilhação ou constrangimento relacionados a um processo eleitoral com o objetivo de influenciar ou manipular o voto, o apoio, a orientação ou a manifestação política. Até esta quinta-feira, o MPT recebeu 583 denúncias de assédio eleitoral em 2026. Mais de 200 delas foram registradas somente neste mês de setembro. A região sudeste lidera o número de ocorrências com 207 denúncias, seguida do nordeste com 144 registros. São Paulo, Rio de Janeiro e Belo Horizonte aparecem entre os locais com maior número de denúncias. Dados do painel de assédio eleitoral da Justiça do Trabalho mostram que, entre a primeira semana de maio do ano passado e esta quinta-feira, 815 processos foram identificados como relacionados ao tema. As denúncias envolvem ameaças de demissão ou de prejuízos nas condições de trabalho em razão do resultado das eleições, imposição do uso de materiais de campanha, perseguição por divergências políticas e constrangimento para apoiar ou participar de atos ligados a determinada candidatura. A tecnologia tem sido uma das principais ferramentas para a prática desse tipo de conduta. Mensagens em grupos corporativos de WhatsApp, e-mails e reuniões virtuais também podem caracterizar assédio eleitoral. O levantamento do Tribunal Superior do Trabalho identificou a presença de e-mails virtuais em pouco mais de 67% dos processos analisados. O WhatsApp aparece como instrumento otimizado em 37% dos casos. Desde o início de agosto, a Justiça do Trabalho, a Justiça Eleitoral, o Ministério Público Eleitoral e o Ministério Público do Trabalho promovem a campanha nacional No Meu Voto, Mando Eu, que integra a Aliança pelo Voto Livre e Secreto. No site da campanha é possível consultar os canais de denúncia disponibilizados por cada órgão. Da Rádio Nacional em São Luís, Madison Euler. Ariano Suassuna, criador do Movimento Armorial, agora é oficialmente patrono da cultura do Recife. A lei que reconhece a importância de um dos maiores autores brasileiros para a cultura e a literatura pernambucana, nordestina e nacional foi sancionada esta semana. O prefeito do Recife, Victor Marques, afirma que a homenagem formaliza um reconhecimento já presente na identidade cultural da cidade.
7: Esse é um ato representativo, simbólico e formal de algo que a cidade já vive. Ariano, que é um grande nome da cultura, da literatura brasileira, não só nordestina, brasileira, dizer que ano que vem é o centenário dele, com certeza o Recife, que era sua casa, vai fazer uma bonita e bela homenagem nesse centenário.
6: Um dos netos do escritor, João Suassuna, participou da cerimônia de sanção da lei. Para ele, o título consolida o vínculo entre Ariano e o povo recifense.
8: É a gente ter efetivamente sedimentado, não mais só no coração, mas da alma do povo recifense, Ariano como patrono da cultura de Recife. Um amor de A a Z, um amor de Ariano por Recife e pela cultura recifense, pernambucana, nordestina e brasileira.
6: João destaca que a homenagem também reverencia a Dona Zélia, companheira de Ariano por 67 anos e apontada pelo próprio escritor como inspiração para uma mudança importante em sua trajetória literária.
8: Eu digo que o amor de Ariano por Recife é o amor de a Zélia. Ariano, que antes de Zélia só escrevia tragédias, foi Zélia quem inspirou o riso, a graça, a leveza de Ariano. Foi esse Ariano que eu conheci como neto. E a partir disso, ele dizia uma coisa muito bonita. Quando eu conheci Zélia, foi como se meu coração e minha alma tivessem se aberto para a vida e para a alegria do mundo. Ele complementava dizendo, foi ela quem permitiu a irrupção em minha vida do riso a cavalo e do galope do sonho.
6: Ariano Suassuna nasceu em João Pessoa em 1927 e foi radicado no Recife a partir de 1938. Ele dedicou grande parte de seus 87 anos de vida à literatura e às artes. Foi romancista, dramaturgo, poeta, professor, artista plástico e advogado, além de ocupar cadeiras nas academias brasileira, paraibana e pernambucana de letras. Foi na capital pernambucana que se formou em Direito e iniciou a carreira artística que o tornaria um dos maiores intelectuais do país. Autor de obras como Alto da Compadecida, que ganhou adaptações para o teatro, o cinema e a televisão, Ariano também participou de importantes movimentos culturais e educacionais, ao lado de nomes como Ermilo Borba Filho, Paulo Freire e Francisco Brennand. Entre seus legados, o mais conhecido é o Movimento Armorial, criado e lançado por ele em outubro de 1970, no Recife. A iniciativa buscava desenvolver uma arte erudita, genuinamente brasileira, a partir das raízes da cultura popular nordestina, unindo elementos do universo popular e da tradição erudita. O movimento valorizava as tradições sertanejas e combatia a descaracterização cultural provocada pela reprodução de modelos estrangeiros. Para Suassuna, o folclore não era uma manifestação estática, mas uma fonte viva e sofisticada para a criação artística. Com esse propósito, o Armorial reuniu diferentes expressões culturais, como literatura, música, teatro, dança, artes plásticas e xilogravura. O movimento é considerado um dos principais marcos da trajetória de Ariano Suassuna e um dos fundamentos para o reconhecimento dele como patrono da cultura do Recife. Da Rádio Nacional em São Luís, Madison Euler.
9: O Conselho Superior do Ministério Público Federal decidiu, por maioria de votos 5-4, negar o pedido de investigação do Procurador-Geral da República, Paulo Gonet. O órgão ainda rejeitou por unanimidade o afastamento do procurador dos casos relacionados ao Banco Master. O Conselho Superior avaliou as informações apresentadas pela Polícia Federal a partir de decisão do ministro do Supremo Tribunal Federal, André Mendonça, que revelam que Paulo Gonet foi citado em diálogos do ex-banqueiro Daniel Vorcaro com um advogado. Uma foto dos dois em um evento em Londres, na Inglaterra, também circulou na imprensa esta semana. O relator do processo, o subprocurador-geral da República, Francisco Sanseverino, votou pela rejeição do pedido de abertura de investigação apresentada pelo Partido Novo e argumentou que não há fatos concretos para apuração. O subprocurador reforçou que Gonet apenas é citado numa conversa entre Vorcaro e o advogado Ciro Soares. Portanto, na avaliação dele, não há registro de comunicação com o PGR.
10: Há o registro de conversas entre Daniel Vorcaro e Ciro Soares, mas não
9: comunicação com o PGR.
10: Há o registro de conversas entre Daniel Vorcaro e

0: Ele não sabia que o banco era patrocinador do evento. Um grupo de procuradores do Conselho Superior divergiu em relação à abertura de investigação, mas não acatou o pedido de afastamento do PGR. Para a procuradora Samantha Chantal, é necessário analisar se o procurador-geral cometeu ou não algum crime. Ela também questionou o pedido do PGR de nulidade do relatório apresentado pela Polícia Federal por não ter sido autorizado pelo plenário do STF. Chantal argumentou que Gonê não poderia ter atuado por ser um interessado direto.
1: Fica evidente que houve uma falta de um agir orientado pela necessidade de preservação institucional e preservação da ótica ético-funcional, da ética que deve reger também a atuação das altas autoridades do Estado brasileiro. E nesse ponto, o reproche devido à conduta de ter havido a falta de uma autocontenção em função de uma própria ética funcional deve ser reconhecido e manifestado, inclusive por este Conselho Superior.
0: O placar final ficou assim, 5 a 4. Votaram pelo arquivamento Francisco Sanseverino, Celso de Albuquerque, Alexandre Camanho, Edenburgo Chateaubriand e Nicolau Dino. Defenderam a abertura da investigação Janice Ascari, Samantha Chantal, José Adonis e Ana Borges. Da Rádio Nacional em Brasília, Gésio Passos.
2: Termina aqui mais uma edição do Café com Notícias, com a apresentação e a produção de Kleber Salles e com a participação da nossa equipe de rádio jornalismo. O Café com Notícias volta amanhã. Grande abraço para você e até lá.
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6: 9:58.
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5: Uou, chegamos, mais um show da manhã, mais uma super edição pra você. Bom dia cidade, bom dia você nos acompanhando onde estiver com a melhor playlist do seu rádio. É aqui, show da manhã, a sua melhor programação. Bom dia, dona de casa, bom dia, seu Zé, dona Maria, bom dia você, pedreiro, bom dia você, caminhoneiro, curtindo a melhor também. Bem-vindos à melhor sintonia, à boa programação, show da manhã. J. Lu tá contigo e não abro mão, chegamos, bebê.
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0: muito, muita, muita, muita música boa. Show da manhã, recheada de música boa, notícias, bastidores, você ligado, você participando, zapeando com a gente na programação do Show da Manhã. Já já vou trazer horóscopo, só vou ali tomar um cafezinho, uma aguinha e já venho com muito mais pra você. Só molhar a palavra. Já volto, segura aí, rapidinho.
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0: Fala, gente! Nós estamos chegando aqui na nossa rádio maravilhosa, delícia de segunda-feira. Como é que você tá? Tudo bem? Tudo jóia, chuchu? Como é que passou de final de semana? Bom demais, né? Hoje dia 28, viu? 28 de setembro de 2026. Agora sim, reta final do mês, tá terminando. Vamos entrar pro último trimestre de 2026. Vocês têm noção disso? Como passa rápido, né? Bom, hoje tem notícia do mundo dos famosos, tem bastante coisa que rolou no final de semana. E a primeira notícia é uma notícia emocionante. Do cantor, o netinho de Paula, gente. Ele fez um desabafo, né? Cantor que tem 56 anos, revelou que foi diagnosticado com câncer e que precisará interromper temporariamente a agenda de shows para cuidar da sua saúde. O anúncio foi feito no último sábado, durante uma apresentação do projeto Samba 90 Graus, lá em Manaus. O cantor disse que está tranquilo, apesar do impacto, né, de receber o diagnóstico. Netinho afirmou que passará por uma cirurgia e que deverá ficar afastado dos palcos por aproximadamente 30 dias. Durante o pronunciamento, ele descreveu a doença como um câncer na região da amígdala e disse que recebeu dois dos médicos, né, a orientação de realizar o tratamento. O cantor explicou que preferiu não divulgar a informação inicialmente, mas então decidiu falar sobre o assunto depois que o diagnóstico começou a ser divulgado pela imprensa. Mesmo com a pausa, Netinho demonstrou confiança na recuperação e afirmou que espera retomar a agenda de apresentações ainda neste ano. Bastante emocionado, ele também falou sobre a saudade que sentirá do público durante o período e pediu a tranquilidade aos fãs. Agora o cantor concentra, né, as atenções no tratamento e na cirurgia enquanto aguarda a recuperação para voltar aos palcos. Boa sorte pro Netinho, né, gente? E ó, daqui a pouquinho eu vou voltar pra contar pra vocês detalhes sobre um possível novo relacionamento do meu irmão gêmeo, Cauã Raymond. Pois é, gente, o Cauã voltou aí ter o coração bater mais forte, hein? Segundo informações aí, ele estaria vivendo um romance com uma influenciadora de apenas 23 aninhos. E ele nem me contou, viu? Rapaz do céu. Daqui a pouco eu vou contar detalhes pra vocês. Continue aqui na nossa programação e a gente volta a qualquer momento.
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2: 10h20.
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10: Voltamos, participa aí, manda o seu zap. Bom dia.

0: música linda.
1: Show da manhã, muita música boa. Show da manhã, recheada de música boa, notícias, bastidores, você ligado, você participando, zapeando com a gente na programação do Show da Manhã. Já já vou trazer horóscopo, só vou ali tomar um cafezinho, uma aguinha e já venho com muito mais pra você. Só molhar a palavra. Já volto, segura aí, rapidinho.
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4: O CSKA Moscou preparou uma grande festa para a despedida de Wagner Love no último sábado, em Moscou. O amistoso entre as lendas do clube e os amigos do atacante reuniu 27 mil torcedores na Veb Arena. Wagner Love atuou pelos dois times e marcou dois gols, um por cada equipe, em uma partida que terminou empatada em 3-3. A homenagem marcou a aposentadoria do brasileiro, anunciada em março, após sua passagem pelo Retró. Pelo CSKA, Wagner Love disputou 276 partidas, marcou 132 gols e conquistou 15 títulos, tornando-se o segundo maior artilheiro da história do clube. Após o jogo, o atacante deu uma volta pelo estádio, foi aplaudido de pé pelos torcedores e se emocionou durante o discurso de despedida.
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6: 10:37.
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1: Opa, bom dia, voltamos. Você ligado com a melhor playlist publicitária e agora ao som da melhor música. É o Show da Manhã na sua companhia. Aumenta o volume aí.

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0: Mais um bloco legal no seu Super Show da Manhã. Ótimo dia pra você no trabalho, em casa, onde estiver, de folga, de lazer. Tamo junto e misturado na melhor programação no seu Show da Manhã. Já já vou retornar com muito mais e ainda trazer o seu horóscopo, o guia astral que você sempre espera aqui no Show da Manhã. Até já, já volto.
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2: Fala, meus amores, minhas amoras! E aí, Chuchuzinho, tudo bem? A gente tá de volta aqui na nossa rádio maravilhosa, delícia de segunda-feira, né, Chuchu? Hoje, dia 28 de setembro. Vamos falar aqui notícia do meu irmão gêmeo, viu? O Cauã Reymuth. Olha aí, que dá uma olhada, sou igualzinho ele. Pois é, é. Bom, voltou aí... Voltaram, na verdade, informações fortes aí nas redes sociais que o Cauã Reymuth estaria de relacionamento novo. Coraçãozinho voltou a bater mais forte. E segundo informações do jornalista, do jornal Extra, né? O ator de 46 anos estaria vivendo um romance com uma influenciadora de apenas 23 anos. Ela é a Pietra Copello. Pois é, uma loira, né? Bonita, viu? Pietra é estudante de medicina e tem mais de 190 mil seguidores nas redes sociais e também trabalha como embaixadora de uma loja de roupas. Estudante de medicina e tem mais de 190 mil seguidores nas redes sociais.

0: caidinho. Fontes ouvidas pelo jornal afirmam que o Cauã estaria caidinho, gente, babando assim na loira. É, enquanto a Pietra também teria se apaixonado pelo galã. Mas é boba ela, né? Bom, vale lembrar que o Cauã está solteiro publicamente desde o fim do casamento com a Mariana Goldfarb em 2023. E aí, será que vem um novo casal por aí? Famoso? Famosa? Ê, Cauã, hein? Achou no Instagram, hein? Eita, nós. Depois que surgiu o Instagram, acho que já era o Tinder aqui, as coisinhas lá, né? Agora é tudo pelo Instagram. Não é não? Fala aí. E o nosso Fofocando, gente, volta daqui a pouquinho, já, pra contar pra vocês a repercussão da notícia bombástica que surgiu no final de semana sobre o fim das bets no Brasil. Pois é, as casas de apostas, né? Estão com um dia contado aí, segundo informações. Isso tem muito, tá rolando muita informação aí. Tem muito o que falar ainda e os famosos que recebem milhões, né? Estão se manifestando aí na internet, tão bravos, né? Mas pera aí, vai tirar meu pão de cada dia. Bom, daqui a pouco a gente conta, é um assunto polêmico e a gente vai falar sobre isso já, tá bom? Então continue aí, eu volto a qualquer momento aqui na nossa programação. Se cuida!
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2: 10h59.
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4: Bom dia, estamos de volta com seu show da manhã. Bora curtir as melhores?

0: Show da Manhã, incrível, essa foi top, hein? Recordamos, e você ligadinho com a programação. Bora curtir as melhores? Chega mais, daqui a pouco vou voltar, vou trazer indicações. O pessoal tá no trabalho aí, na obra, curtindo a melhor. Tamo junto, misturado na primeira. E também vou trazer horóscopo, se liga, já já, tô de volta.
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3: Portugal venceu a Noruega por 2-1 pela segunda rodada do grupo A4 da Liga das Nações. A seleção portuguesa saiu na frente e conseguiu segurar a pressão norueguesa em Oslo, em um jogo marcado pelo duelo entre Cristiano Ronaldo e Erling Haaland. Com o resultado, Portugal chegou aos 6 pontos e manteve a campanha perfeita na competição. O confronto também marcou o primeiro encontro em campo entre Cristiano Ronaldo e Haaland pelas seleções. Portugal, atual campeã da Liga das Nações, havia estreado com vitória por 1-0 sobre o país de Gales, enquanto a Noruega vinha de triunfo por 3-2 sobre a Dinamarca, com 2 gols de Haaland. Com a nova vitória, os portugueses abriram vantagem na liderança do grupo A4.
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5: 11:18.
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0: Opa, bom dia, voltamos! Você ligado com a melhor playlist publicitária e agora ao som da melhor música. É o Show da Manhã na sua companhia? Aumenta o volume aí.

0: Mais um bloco legal no seu Super Show da Manhã. Ótimo dia pra você no trabalho, em casa, onde estiver, de folga, de lazer. Tamo junto e misturado na melhor programação no seu Show da Manhã. Já já vou retornar com muito mais e ainda trazer o seu horóscopo, o guia astral que você sempre espera aqui no Show da Manhã. Até já, já volto.
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2: Fala, meus amores, minhas amores. E aí, Chuchu, tudo bem? A gente tá de volta aqui na nossa manhã, nossa programação especial, delícia, né, de segunda-feira, hoje 28 de setembro. E vamos terminar o Fofocando de hoje falando sobre a notícia bombástica que veio no final de semana sobre o fim das bets no Brasil. E tá dando o que falar, né? Principalmente entre os famosos que já fizeram publicidade para casas de apostas. Nós já falamos aqui, né, de quanto eles ganham com isso, milhões, milhões de reais, né? Depois que o governo federal publicou uma medida provisória, uma chamada MP, proibindo a exploração, oferta e publicidade das bets, a internet ficou de olho na reação dos influenciadores. Um deles, por exemplo, foi o Davi Brito. Davi, que foi campeão do Big Brother Brasil, casou recentemente, gastou aí quase 3 milhões de reais no casamento. E agora deve estar bravo, porque, cara, aí, cadê meu din-din? Bom, ele se manifestou contra a decisão, ficou bravo, viu? Nas redes sociais ele questionou a medida, disse que os apostadores poderiam acabar migrando para plataformas ilegais. Mas quem chamou atenção também foi o Rico Melquiades. Mesmo no período em que a proibição foi anunciada, ele revelou que vai deixar o Brasil e morar em Portugal a partir de outubro. A coincidência fez a internet ligar uma coisa a outra, né, gente? Ele, claro, não confirmou sobre a mudança que tinha relação com o fim das bets, mas a galera fala, né? A conversa voa, né? E teve mais, hein? Outros influenciadores também se manifestaram contra as novas regras, enquanto famosos, como por exemplo a Anitta, a Luana Piovani, que quase não, né, não causa. Bom, elas fizeram publicações defendendo ou comemorando a medida. Bom, o resultado é o assunto virou uma verdadeira guerra aí nas redes sociais. De um lado, quem trabalha com publicidade de bets ganhando milhões está reclamando, do outro, internautas dizendo que agora os influenciadores vão ter que encontrar uma nova fonte de renda. E tem também quem diz aí, né, e as bets, as apostas destroem as famílias, enfim, tem casos e casos, né? Essa história ainda promete, hein, gente? Tem muitos capítulos. A gente vai estar ligado aqui e trazer tudo pra você, tá bom? Obrigado pela sua companhia, eu vou ficando por aqui, ó. Continue aqui na nossa rádio, hein? A gente volta amanhã, terça-feira, com mais notícias do mundo dos famosos pra vocês. Forte abraço, beijo, se cuida, hein, Chuchu? Até amanhã, tchau.
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3: 11:37.
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0: Esse é o seu show da manhã. Estamos de volta. Depois do casting publicitário detonar todas. Vem com a gente, divulga sua marca também aqui no seu show da manhã. Vem fazer a diferença, vem crescer e aparecer. Bom dia, cidade. Aumenta o volume. Voltamos com a melhor playlist pra você.

0: 11:54.
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0: Meio-dia.
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2: Meio-dia e 26.
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5: Décima posição.

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0: Sexta posição.

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0: Uma e dois.
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1: 1:28.
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0: Previsão do tempo para segunda-feira, 28 de setembro de 2026. Região Centro-Oeste, Brasília, tem previsão de céu com poucas nuvens nesta segunda-feira. Os termômetros marcam mínima de 20 e máxima de 34 graus. Umidade relativa do ar na capital federal gira em torno de 50 a 20%. A Mambaí, em Mato Grosso do Sul, comemora aniversário com céu cheio de nuvens. Temperatura mínima é de 22 e a máxima 39 graus. Umidade do ar varia de 100 a 30%. Região Nordeste, em Maceió, previsão de céu nublado com possibilidade de chuva isolada. Temperatura mínima na capital alagoana é de 20 e a máxima de 30 graus nas horas mais quentes do dia. A umidade do ar vai de 90% a 60%. Camaçari, na Bahia, tempo encoberto no dia do aniversário da cidade, com possibilidade de chuva isolada. Temperatura mínima é de 21 e a máxima de 30 graus. A umidade relativa do ar é de 80 a 50%. Região Norte, em Porto Velho, Rondônia, segunda-feira com céu encoberto, com pancadas de chuva isoladas. Temperatura mínima é de 24 e máxima de 35 graus. A umidade do ar é de 95 a 45%. Chapada da Natividade, em Tocantins, canta parabéns com previsão de céu com poucas nuvens. Temperatura mínima é de 23 e a máxima 39 graus. Umidade do ar varia de 60 a 20%. Região Sudeste, Rio de Janeiro, capital, tem previsão de tempo fechado, com pancadas de chuva isoladas. Os termômetros registram mínima de 20 e máxima de 28 graus. A umidade relativa do ar vai de 100 a 50%. Campo Belo, em Minas Gerais, celebra aniversário com previsão de céu cheio de nuvens. Temperatura mínima de 19 e máxima de 34 graus. Umidade relativa do ar é de 90 a 30%. Região Sul, em Curitiba, Paraná, previsão de céu com muitas nuvens e pancadas de chuva. Os termômetros registram mínima de 15 e máxima de 25 graus. Umidade relativa do ar fica entre 95 e 55%. Pedras Altas, no Rio Grande do Sul, sopra velhinhas com céu repleto de nuvens e pancadas de chuva e trovoadas. Termômetros registrando mínima de 14 e máxima de 22 graus. A umidade relativa do ar oscila entre 100 e 80%. Você ouviu a previsão do tempo para esta segunda-feira, 28 de setembro de 2026, com informações do IBGE Cidades e do Instituto Nacional de Meteorologia, INMET.
1: A Polícia Civil divulgou que deu início à quinta etapa do projeto Tá Entregue, em que aparelhos celulares furtados, roubados ou extraviados e recuperados através de investigações e operações da Polícia Civil, Polícia Militar e outros órgãos são devolvidos. 315 celulares recuperados pelas Forças de Segurança do Estado já estão disponíveis para serem restituídos aos donos. Segundo a delegada e coordenadora do projeto, Amanda Pires, a partir desta etapa, o programa será estendido para as demais regiões do estado.
2: A interiorização é um processo importante, né, deste movimento, que pretende atender então todo o estado de Minas Gerais com essa prestação de serviço.
1: Dois fatores fundamentais sustentam a possibilidade da restituição dos celulares: o registro do boletim de ocorrência e o e-mail, número de identificação do aparelho. Os proprietários dos aparelhos recuperados são notificados através de mensagens de celular, mas é necessário comprovar a posse para fazer a retirada. Nos casos de furto ou extravio do celular, o registro do boletim de ocorrência pode ser feito pela internet na página da Delegacia Virtual, www.delegaciavirtual.sids.mg.gov.br. Da Rádio Inconfidência de Belo Horizonte, Leandro Siqueira, para a Rádio Nacional de Brasília.
3: Quase 10 milhões de argentinos vivem na pobreza atualmente, de acordo com dados oficiais publicados pelo INDEC, o Instituto Nacional de Dados Estatísticos, equivalente ao IBGE do Brasil. O índice de pobreza vinha caindo desde o segundo semestre de 2024, mas voltou a subir e atingiu 32,3% da população nos primeiros 6 meses deste ano. A maior parte das pessoas em situação de pobreza são crianças e adolescentes de até 14 anos. O número de pessoas pobres classificadas como abaixo da linha de indigência chegou a 7,5% neste ano. No segundo semestre de 2025, esse índice era de 6,3%. Nas redes sociais, o ministro da Economia do governo argentino, Luiz Caputo, minimizou o aumento da pobreza no governo de Javier Milei. Afirmou que, apesar do aumento de um semestre para o outro, as taxas são menores em relação ao primeiro semestre de 2024. Sobre a queda da atividade econômica em julho, retração de 2,9%, apontou como causas a menor disponibilidade de gás para a indústria, maiores chuvas em Vascas e menos horas trabalhadas por causa da Copa do Mundo de Futebol. Com informações da Agência Brasil, da Rádio Nacional em Brasília, Gabriel Brum.
4: A ANEEL, Agência Nacional de Energia Elétrica, anunciou que a bandeira tarifária do mês de outubro será verde, sem nenhuma cobrança adicional na fatura. A mudança encerra uma taxa extra de R$ 1,85 a cada 100 kWh cobrada desde maio pela bandeira amarela. Segundo a ANEEL, o aumento das chuvas no sul e no sudeste elevou o nível dos reservatórios das hidrelétricas, reduzindo a necessidade de acionar usinas termoelétricas, que têm custo de geração mais alto. O sistema de bandeiras funciona como um termômetro dos custos de energia. Quanto menor o volume de chuva, mais cara fica a geração de eletricidade e essa diferença é repassada ao consumidor. Além da verde, existem as bandeiras amarela, vermelha, patamar 1 e vermelha, patamar 2. Esta última, a mais onerosa. Da Rádio Nacional em Brasília, Pedro Lacerda.
5: A Rússia lançou um ataque direcionado contra a maior operadora de telefonia móvel da Ucrânia. A ação, que ocorreu por volta das 14 horas e 57 minutos, horário local, intensifica a ofensiva russa contra a infraestrutura crítica do país, visando desestabilizar as comunicações e o cotidiano da população ucraniana. Este incidente marca mais um capítulo na escalada do conflito, com as forças russas buscando impactar diretamente os serviços essenciais. A comunidade internacional acompanha com preocupação os desdobramentos, enquanto a Ucrânia trabalha para restaurar os serviços e mitigar os danos causados.
6: As águas europeias registraram os meses de verão mais quentes desde o início das medições por satélite, um dado alarmante divulgado. O aquecimento sem precedentes ameaça severamente a atividade pesqueira, com impactos diretos na economia e no ecossistema marinho da região. Cientistas alertam para as consequências a longo prazo dessas mudanças climáticas, que podem alterar permanentemente a biodiversidade marinha e a disponibilidade de recursos pesqueiros. A situação exige ações urgentes para mitigar os efeitos do aquecimento global e proteger os oceanos.
5: O presidente dos Estados Unidos, Donald Trump, rejeitou um plano proposto pelo Irã para a reabertura do estratégico Estreito de Hormuz. A decisão de Trump mantém a tensão elevada na região, que é crucial para o transporte global de petróleo e gás. A recusa ocorre em meio a um cenário de instabilidade, com o Irã mantendo sua postura sobre o enriquecimento de urânio e os Houthis intensificando ataques contra a Arábia Saudita. A comunidade internacional observa com apreensão os desdobramentos que podem impactar os preços da energia e a segurança global.
7: 5 homens foram detidos pela polícia britânica perto da base aérea RAF Fairford, utilizada pelos Estados Unidos, sob suspeita de prepararem um ato terrorista. O presidente Donald Trump afirmou que os suspeitos tinham a intenção de causar grandes danos e já estavam sob vigilância. A operação de segurança resultou na evacuação de moradores próximos e na instauração de um perímetro de segurança, destacando a seriedade da ameaça. A colaboração entre as autoridades britânicas e americanas foi crucial para a interceptação dos indivíduos, reforçando a vigilância contra atividades terroristas. A avaliação negativa do Supremo Tribunal Federal atingiu 47% e bateu recorde, segundo pesquisa Datafolha divulgada. O levantamento aponta para um crescente descontentamento da população brasileira com a atuação da mais alta corte do país. Os resultados da pesquisa refletem um cenário de polarização e questionamentos sobre o papel do judiciário na política nacional. A percepção pública sobre o STF será um tema central nos debates políticos e sociais nos próximos meses. O setor de apostas online, conhecido como bets, prepara uma forte reação no Supremo Tribunal Federal e no Congresso Nacional contra a proibição assinada pelo presidente Lula. A medida governamental que visa regulamentar ou banir as plataformas gerou grande insatisfação entre as empresas e seus usuários. A expectativa é de um embate jurídico e político intenso, com o setor buscando reverter a decisão e defender seus interesses. A polêmica em torno das apostas online continua a movimentar o cenário político e econômico do Brasil.
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12: 1:45.
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23: Estamos de volta com o Jornal Conexão Notícias. Agora tem as informações do esporte.
24: A Grécia surpreendeu a Alemanha e venceu por 1-0 pela segunda rodada do grupo A2 da Liga das Nações. O gol da vitória foi marcado por Corbelis aos 28 minutos do segundo tempo, após aproveitar uma sobra na entrada da área e finalizar rasteiro. A partida teve poucas oportunidades claras, com a Alemanha tendo mais volume no primeiro tempo, mas encontrando dificuldades para acertar o gol. O resultado marcou uma estreia amarga de Jürgen Klopp diante da torcida alemã. Depois do empate por 1-1 com a Holanda na primeira rodada, a seleção alemã segue com apenas 1 ponto e ocupa a terceira posição do grupo. Já a Grécia chegou aos 6 pontos e assumiu a liderança. Na próxima rodada, a Alemanha enfrenta a Sérvia em Munique, enquanto a Grécia recebe a Holanda. O CRB venceu o Cuiabá por 3-0 no estádio Rei Pelé pela 30ª rodada da Série B. O confronto era direto na briga pelo G6, já que as equipes estavam separadas por apenas 2 pontos antes da partida. O CRB vinha de derrota para a Ponte Preta, enquanto o Cuiabá chegava embalado pela vitória por 3-0 sobre o Náutico. Com o resultado, o CRB soma 48 pontos e ganha força na disputa pelas vagas de acesso, enquanto o Cuiabá permanece com 43 pontos. A equipe alagoana agora volta as atenções para o duelo contra o São Bernardo, fora de casa, enquanto o Cuiabá recebe a Ponte Preta na próxima rodada. O Estudiantes ganhou novos problemas físicos antes da semifinal da Libertadores contra o Flamengo. Na derrota por 3-1 para o Rosário Central pela Supercopa Internacional, o volante Gabriel Neves sofreu uma fratura no pulso esquerdo e tem previsão de recuperação de aproximadamente 3 meses. O substituto dele, Jalil Elias, também deixou o jogo com dores na coxa esquerda e será avaliado. Além dos dois meio-campistas, o atacante Guido Carrilho, que marcou contra o Flamengo na fase de grupos, também sentiu um problema muscular e precisou ser substituído. O Estudiantes ainda não poderá contar com Tomás Palacios e Leandro Gonzalez Pires, suspensos, e estuda reforçar o elenco para a semifinal. O primeiro duelo contra o Flamengo será em 15 de outubro, na Argentina, com a volta marcada para 22 de outubro, no Maracanã.
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24: O ministro Flávio Dino, do Supremo Tribunal Federal, derrubou uma ordem do ministro André Mendonça, que havia determinado a remoção de uma publicação de humoristas sobre Nossa Senhora Aparecida. A decisão de Dino restabelece a postagem e outras que foram excluídas pelo mesmo motivo. A controvérsia envolveu uma postagem que fazia referência a uma polêmica política, e a reversão da liminar reacende o debate sobre liberdade de expressão e os limites da atuação judicial em casos de conteúdo online.
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26: O Tesouro Direto registrou mais de 315 mil novos participantes cadastrados em agosto, alcançando quase 36 milhões e 500 investidores. Os dados são do Ministério da Fazenda. O número de investidores ativos, ou seja, aqueles que possuem aplicações, também aumentou e chegou a quase 4 milhões em agosto, Na comparação com julho, o aumento foi de cerca de 24 mil investidores. Já em relação a agosto do ano passado, o salto foi de mais de 21%. A maior parte dos investidores está no Sudeste, com mais de 57% do total. As regiões Sul e Nordeste aparecem em seguida com 15%. Em relação ao prazo dos investimentos, os preferidos são os títulos com vencimento entre 1 e 5 anos, que concentraram mais de 45% das vendas. Os investimentos somaram 15 bilhões em agosto, com mais de 1 milhão e 300 mil operações. No entanto, a captação líquida teve resultado negativo de cerca de 2 bilhões de reais, já que os resgates e vencimentos passaram de 17 bilhões. Da Rádio Nacional no Rio de Janeiro, Carolina Pessoa.
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0: A Caixa Econômica Federal começou a pagar um novo lote de valores esquecidos do antigo fundo PIS/PASEP. Tem direito ao dinheiro trabalhadores com carteira assinada e servidores públicos que atuaram entre 1971 e 1988, além de herdeiros em caso de falecimento do titular. Quem pediu o ressarcimento até 31 de agosto recebe nesta rodada. O valor médio fica entre R$ 2.800 e R$ 2.900, variando conforme o tempo de trabalho e o salário da época. Esses recursos não têm qualquer relação com o abono salarial pago anualmente. São cotas do fundo extinto em 2020. Para saber se você tem dinheiro a receber, é preciso acessar o portal Repis Cidadão com a conta gov.br nos níveis prata ou ouro, ou consultar pelo aplicativo do FGTS. O pedido pode ser feito no próprio app na opção Ressarcimento PIS/PASEP ou em uma agência da Caixa com documento oficial com foto. O crédito é feito em conta corrente. Quem não tiver conta na Caixa recebe pela poupança social digital no aplicativo Caixa Tem. Os próximos lotes seguem a data do pedido. Quem solicitar até o fim de setembro recebe no dia 26 de outubro. Até outubro, o crédito cai em 25 de novembro e assim sucessivamente até dezembro. Da Rádio Nacional em Brasília, Pedro Lacerda.
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1: As campanhas dos candidatos à presidência, Lula e Flávio Bolsonaro, estão intensificando suas estratégias para as eleições, com foco especial nos eleitores jovens e idosos. Ambos os lados buscam consolidar apoio em faixas etárias cruciais para o resultado do pleito. A corrida eleitoral se acirra e a disputa por cada voto se torna mais evidente à medida que os candidatos ajustam suas mensagens para atrair diferentes segmentos do eleitorado brasileiro.
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2: A Agência Nacional de Vigilância Sanitária está investigando 13 notificações de suspeita de neuropatia óptica isquêmica anterior não arterítica, NOIA, uma lesão rara no nervo óptico que pode causar perda permanente da visão. Os casos estão associados a pacientes que usavam medicamentos da classe dos agonistas de GLP-1, indicados para diabetes e obesidade. As notificações envolvem medicamentos como Ozempic, Wegovy, Rybelsus e Mounjaro. Embora um estudo aponte a associação com a semaglutida, a relação ainda não foi comprovada e as empresas fabricantes afirmam que a análise de seus ensaios clínicos não mostrou aumento de casos da doença.
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1: Líderes mundiais dedicaram parte de seus discursos na Assembleia Geral da ONU para criticar a organização e pedir reformas. O encontro anual, que reúne representantes de mais de 180 países, expôs divisões e um consenso de que a ONU não funciona nos moldes atuais. O secretário-geral da ONU, Antônio Guterres, que deixará o cargo no fim do ano, defendeu as reformas, afirmando que os sistemas de governança global refletem realidades de poder de uma era ultrapassada. A discussão sobre a sobrevivência da ONU virou tema central.
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2: A Polícia Civil de São Paulo investiga o encontro de uma cabeça humana em uma praça no Jardim São Luís, zona sul da capital. A parte do corpo foi localizada entre a Avenida Guido Calói e a Ponte Transamérica, após populares acionarem a polícia. A área foi isolada para a perícia e vestígios de sangue foram encontrados nas proximidades. A vítima ainda não foi identificada e o caso foi registrado como morte suspeita e encontro de cadáver, com as circunstâncias sendo apuradas pela Polícia Civil.
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10: É segunda-feira, Brasil. Nós estamos começando mais uma edição do seu programa Viva Bem Mix. Wilson Meirelles. E aí, minha filha?
11: Eu tô bem, Kaique. E você? Tudo certinho?
10: Tudo maravilhoso.
11: Ele começou. Começou, gente, me imita, né? Dizer, eu vou começar igual você aqui, ó. Presta atenção, como é Kaique que eu falo, hein?
10: E aí, Brasil? Pra cima!
11: Que é isso? Eu não falo assim, Kaique.
10: Fala direito, rapaz.
11: Vamos lá, gente, começou a nossa semana.
10: Olha aí, ó.
11: Ele gosta.
10: Bora começar.
11: Bora lá, deixa eu começar. Começando então essa segunda-feira maravilhosa, você já viu, ele começou hoje me enrolando aqui todo, rapaz.
10: Pois pronto, Brasil, tamo no ar, viu? Aumenta o volume.
11: Começa!
10: Viva Bem Mix está no ar.

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3: Estamos de volta aqui no nosso programa Viva Bem Mix. Na nossa dica do dia de hoje, nós vamos falar para você sobre comunicação saudável. Gente, falar é fácil. Olha, mas se comunicar de verdade exige escutar. Quando alguém fala com você, ouça sem interromper. Às vezes, a pessoa só precisa ser ouvida e isso já é um ato de amor. Que tal? Gostou dessa dica? Amanhã tem muito mais para você no nosso quadro Dica do Dia. Então, quanto isso, nós vamos escutar mais um sucesso aqui no programa Viva Bem Mix. Simbora!

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1: 2h22.
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7: Tamo de volta, Brasil. E yeah. Você aí participou, mandou a sua mensagem. A você não acredito, não tem WhatsApp, né? Mas calma que o Wilson informa pra você aqui no programa Viva Bem Mix. Anote aí, ó. DDD 98981808929. Repetindo mais uma vez, anote aí o nosso WhatsApp pra você mandar o seu áudio e participar junto com a gente aqui no programa Viva Bem Mix. DDD 98981808929. Vai mandando a tua mensagem, mande seu áudio.

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1: 2:36.
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0: finalizando essa segunda-feira, Wilson Meirelles, muito obrigado a você, querido ouvinte, pela audiência, pela sintonia. Foi muito bom, né, Wilson?
1: Bom demais, o ouvinte participando, interagindo com a gente, essa audiência maravilhosa e as rádios afiliadas a esse programa maravilhoso, hein,
0: cara? Muito, muito bom, gente, muito obrigado pelo carinho, pela audiência, nós estamos indo embora, a mala já tá lá fora, tchau, tchau.
1: Eu tô indo embora, a mala já está lá. Tchau, tchau, Brasil!
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6: Alô você, salve, salve turma, tô chegando pra tricotar gostoso por aqui. Muito prazer, eu sou o Silva Júnior e apresento a partir de agora o nosso Fofoqueira e os babados dos famosos. Hoje é segunda-feira, ótimo início de semana pra ti, 28 de setembro de 2026. E a gente começa a edição dessa última segunda de setembro com o seguinte assunto: a primeira Câmara Reservada de Direito Empresarial do Tribunal de Justiça de São Paulo negou por unanimidade o recurso das empresas do cantor Thiaguinho contra o evento Tardezinha Gospel. A Paz e Bem Edições Musicais e a Tardezinha Produções buscavam proibir o uso do nome e pediam indenização por alegada infração de marca. Os desembargadores entenderam que o registro no INPI não concede exclusivamente ampla sobre o termo tardezinha, por se tratar de expressão comum para shows vespertinos. A decisão destacou ainda a ausência de risco de confusão, apontando diferenças nas identidades visuais e também nos públicos alvos, que dividem os eventos entre o segmento geral e o cristão. Com o resultado no TJSP, as empresas do artista foram condenadas ao pagamento de R$12 mil em honorários advocatícios. A defesa de Thiaguinho já apresentou recurso especial para tentar levar a disputa ao Superior Tribunal de Justiça. É, vai dar pano pra manga, pelo jeito tá longe de acabar essa história. Mas enfim, vamos esperar. Gente, daqui a pouco eu volto com mais babados dos famosos por aqui, porque eu aumento, mas jamais invento.
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7: 3 e 9.
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2: Legal, turma! Salve, salve, galera! Já estamos de volta com mais um bloco do Fofoqueira e as tricotadas básicas dos artistas, dos famosos, dos influencers, a gente traz pra você. Mais um assunto agora, bora fofocar? O influenciador digital Carlinhos Maia completou uma década de atuação na internet, consolidando a sua trajetória de ascensão vinda da Vila Primavera em Penedo, Alagoas, para uma audiência de 75 milhões de seguidores. Em balanço sobre a carreira, o empresário reforçou que lida diretamente com as críticas públicas e mantém o foco no crescimento dos seus negócios. Os próximos passos do criador de conteúdo incluem um desfile na Semana de Moda de Milão e a mudança para um imóvel próprio em Nova York, nos Estados Unidos, situado próximo ao Central Park. A transição internacional marca uma nova fase em sua carreira, iniciada de forma despretensiosa nas redes sociais em 2016. Com patrimônio milionário construído por meio da criação de conteúdo e empreendimentos, Maia afirmou que pretende continuar exposto aos debates na internet, mantendo a postura direta e autêntica que marcou a sua projeção nacional. E ele tá certinho, porque eu vou dizer, não precisa só ser famoso, que nem o caso dele, né? Influencer bem sucedido e com vários seguidores. Até mesmo a gente, né? Meros mortais, que não somos influenciadores, com muitos seguidores, aquela coisa toda. Você basta postar alguma coisa, sempre tem um ou outro que dá uma alfinetada. Tu imagina esses caras que, né? A dimensão de comentários, uma postagem é muito maior. Então, sempre vai ter os contras e sempre vai ter muita gente a favor. O que você tem que fazer é filtrar. Será que a grande maioria está a favor, está dizendo bem, está do meu lado? Então tá tudo certo. Enquanto a minoria, que a gente chama os azias, né? Estão ali querendo te colocar para baixo, deixa eles, porque eles só são o resto. Eu falo mesmo, daqui a pouco eu volto com mais um bloco.
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3: 3:31.
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0: aprovaram a canção? Vamos fazer um teste aqui, bicho. A galera gostou.
1: Foi mais uma suas mãos. Não sei se por carência ou falta de opção. Só sei que

0: aí. Quem gostou pode fazer muito barulho aí. Que felicidade, que felicidade.
1: E estou encerrando por aqui mais um Super Mais. Valeu pelo carinho, valeu pela companhia de sempre. Beijos da Thay, bye bye. 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
2: Legal, turminha! Estamos de volta, reta final, último bloco de hoje do nosso Fofoqueira desta segunda-feira. Então, bora desfilar o meu veneno por aqui. A influenciadora digital Bela Longuinho, de 24 anos, revelou que passou a faturar entre 150 mil e 200 mil por mês ao dar início ao seu processo de transição de gênero. Essa receita é gerada por meio da produção de conteúdo adulto em plataformas de assinatura na internet. Eu não tô falando que é cheio de influenciador digital no Brasil, rapaz, eu nunca ouvi falar dessa dita coisa. Mas enfim, em entrevista, a criadora de conteúdo contou que percebeu um aumento expressivo no engajamento e no alcance das suas publicações, o que impulsionou seus ganhos financeiros. Por outro lado, Bela destacou que passou a enfrentar um nível significativamente maior de sexualização do seu corpo no ambiente virtual. Apesar do desafio na esfera pessoal, a influenciadora celebrou a conquista da independência financeira que todo mundo procura. Ela ressaltou que a transição trouxe transformações profundas na sua carreira, consolidando o mercado de plataformas exclusivas como sua principal fonte de renda. Gente, eu aumento, mas não invento. E o nosso Fofoqueira de hoje, segunda, fica por aqui. Amanhã tem mais e eu conto com a sua audiência, porque sem você não tem graça. Grande abraço, fiquem todos com Deus e até amanhã.
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2: 3:53.
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15: Olá, tudo bem com você? Espero que sim, a partir de agora está no ar o nosso Forró Mania, com a minha apresentação, Patrícia Vieira. Que bom é levar para você esta programação alegre e dançante, que é o Forró Mania.

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1: Forró Mania é só alegria pra você através do melhor da música, do melhor do forró. Em Santos eu volto com mais.
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4: 4 e 15.
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1: 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Em instantes tem muito mais músicas pra você curtir. Continue sintonizado.
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4: 4:34.
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3: Voltei trazendo pra você mais músicas na programação do nosso Forró Mania. Espero que esteja curtindo. Agora tem mais.
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2: Amiga minha querida, Luci Alves. Vem pra cantar comigo.
3: Alô, Magnifico.

0: de hoje chegando ao fim. Muito obrigada a você que curtiu a nossa programação. Espero que tenha gostado. Um beijo grande e até mais.
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0: 5h48.
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2: A família é o santuário da vida. Nesta hora, queremos nos sentir família. Queremos ser um no coração de Deus. Neste terço, rezaremos por nossas famílias, pelos nossos pais, mães, filhos, todos aqueles que estão em nossos corações. Vamos oferecê-los. Vamos oferecê-los à Sagrada Família, para que encontrem nela as respostas para tudo aquilo que procuram, todas as questões, e que em Jesus sejam curados das feridas do pecado e alcancem toda a força para que suportem as provas e resistam a todas as tentações. Pedimos a Ti, Senhor, que faça da nossa casa, faça da nossa família um lar onde possa nascer o amor, o perdão, a reconciliação, e que ela seja um grande testemunho para a Igreja,

0: nesta primeira dezena, rezemos por todos os pais que trabalham dia a dia no sustento da casa, que saem de manhã e voltam apenas no final da tarde, com o desejo de encontrar uma família unida e se sentem responsáveis de trazer o sustento para o lar. Entreguemos também os pais que se encontram desempregados, muitos deles desesperados, muitos deles na expectativa de arrumarem um emprego para oferecer educação, conforto, segurança ou simplesmente para colocar alimento dentro da sua própria casa. Dá-lhe, Senhor, dignidade. Família que reza unida
1: permanece unida.
0: Jesus, Maria e José,
1: nossa família vossa é.
0: Jesus, Maria e José,
1: nossa família vossa é.
0: Jesus, Maria e José,
1: nossa família vossa é.
0: Jesus, Maria e José,
1: nossa família vossa é.
0: Jesus, Maria e José,
1: nossa família vossa é.
0: Jesus, Maria e José,
1: nossa família vossa é.
0: Jesus, Maria e José,
1: nossa família vossa é.
0: Jesus, Maria e José,
1: nossa família vossa é.
0: Jesus, Maria e José,
1: nossa família vossa é.
0: Jesus, Maria e José,
1: nossa família vossa é.
2: Nesta segunda dezena, rezemos por todas as mães. Mães sofridas, desamparadas, mulheres que se sentem abandonadas por seus maridos e filhos. Rezemos pelas mães doentes, idosas, por aquelas que se dedicam ao serviço da igreja. Por aquelas que encontram dificuldades em educar seus filhos. Pedimos, Senhor, pela Tua graça, que a maternidade em nossas famílias seja fecunda. Família que reza unida,
1: permanece unida.
2: Jesus, Maria e José,
1: nossa família vossa é.
2: Jesus, Maria e José,
1: nossa família vossa é.
2: Jesus, Maria e José,
1: nossa família vossa é.
2: Jesus, Maria e José,
1: nossa família vossa é.
2: Jesus, Maria e José,
1: nossa família vossa é.
2: Jesus, Maria e José,
1: nossa família vossa é.
2: Jesus, Maria e José,
1: nossa família vossa é.
2: Jesus, Maria e José,
1: nossa família vossa é.
2: Jesus, Maria e José,
1: nossa família vossa é.
2: Jesus, Maria e José,
1: nossa família vossa é.
3: Nessa terceira dezena,

0: os orfanatos, pelas crianças que estão doentes, estão nos hospitais. Pedimos, Jesus, que o Senhor derrame muito amor sobre elas e as abençoe. Família que reza unida,
1: permanece unida.
0: Jesus, Maria e José,
1: nossa família vossa é.
0: Jesus, Maria e José,
1: nossa família vossa é.
0: Jesus, Maria e José,
1: nossa família vossa é.
0: Jesus, Maria e José,
1: nossa família vossa é.
0: Jesus, Maria e José,
1: nossa família vossa é.
0: Jesus, Maria e José,
1: nossa família vossa é.
0: Jesus, Maria e José,
1: nossa família vossa é.
0: Jesus, Maria e José,
1: nossa família vossa é.
0: Jesus, Maria e José,
1: nossa família vossa é.
0: Jesus, Maria e José,
1: nossa família vossa é.
0: Jesus, Maria e José,
1: nossa família vossa é.
2: Nessa quarta dezena, pedimos a Deus por todos os jovens que estão nas drogas e na prostituição, que eles se libertem desses vícios e voltem para suas casas. Voltem a conversar com seus pais. Pedimos pelos jovens que estudam, fazem faculdade, que eles não se percam. Protege, Senhor, contra todo o mal. Livra-os de todo o mal. Pedimos também que os jovens descubram a sua vocação, o seu chamado na igreja e no mundo. Família que reza unida,
1: permanece unida.
2: Jesus, Maria e José,
1: nossa família vossa é.
2: Jesus, Maria e José,
1: nossa família vossa é.
2: Jesus, Maria e José,
1: nossa família vossa é.
2: Jesus, Maria e José,
1: nossa família vossa é.
2: Jesus, Maria e José,
1: nossa família vossa é.
2: Jesus, Maria e José,
1: nossa família vossa é.
2: Jesus, Maria e José,
1: nossa família vossa é.
2: Jesus, Maria e José,
1: nossa família vossa é.
2: Jesus, Maria e José,
1: nossa família vossa é.
2: Jesus, Maria e José,
1: nossa família vossa é.
0: Pedimos agora, Jesus, por todos os casais, por aqueles que estão vivendo dificuldades no casamento. Pedimos

0: seja um sustento para os seus pais. Família que reza unida,
1: permanece unida.
0: Jesus, Maria e José,
1: nossa família vossa é.
0: Jesus, Maria e José,
1: nossa família vossa é.
0: Jesus, Maria e José,
1: nossa família vossa é.
0: Jesus, Maria e José,
1: nossa família vossa é.
0: Jesus, Maria e José,
1: nossa família vossa é.
0: Jesus, Maria e José,
1: nossa família vossa é.
0: Jesus, Maria e José,
1: nossa família vossa é.
0: Jesus, Maria e José,
1: nossa família vossa é.
0: Jesus, Maria e José,
1: nossa família vossa é.
0: Jesus, Maria e José,
1: nossa família vossa é.
0: Jesus, Maria e José,
1: nossa

0: amados filhos de Eva, a vós suspirando, gemendo e chorando neste vale de lágrimas, eia, pois, advogada nossa, esses vossos olhos misericordiosos a nos volvei, e depois desse desterro, mostrai-vos, Jesus, bendito fruto do vosso ventre, ó clemente, ó piedosa, ó doce sempre Virgem Maria.
1: Rogai por nós, Santa Mãe de Deus,
0: para que sejamos dignos das promessas de Cristo. Amém.
1: São José, homem justo, trabalhador incansável, nos guarde, proteja e ilumine. Que a Virgem Maria, Mãe da Igreja, seja também a Mãe da Igreja Doméstica. E graças ao seu auxílio materno, cada família cristã possa tornar-se verdadeiramente uma pequena igreja. Que Nossa Senhora, a escrava do Senhor, um exemplo de acolhimento humilde e generoso da vontade de Deus, seja ela mãe das dores, aos pés da cruz, a confortar e a enxugar as lágrimas dos que sofrem pelas dificuldades das suas famílias. E Cristo Senhor, Rei do Universo, Rei das Famílias, como em Caná, esteja presente em cada lar cristão, a conceder-lhe luz, felicidade, serenidade e fortaleza.

0: Sessão Palavras de Jesus Misericordioso a Santa Faustina, às 3 horas da tarde.
1: Implora a minha misericórdia, especialmente pelos pecadores, e ao menos por um breve tempo, reflete sobre a minha paixão, especialmente sobre o abandono que me encontrei no momento da agonia. Esta é a hora de grande misericórdia para o mundo inteiro. Permitirei que penetres na minha tristeza mortal. Nesta hora, nada negarei à alma que pedir pela minha paixão. Em nome do Pai, do Filho e do Espírito Santo.
0: Amém. Amém.
1: Pai nosso, que estais nos céus, santificado seja o vosso nome. Venha a nós o vosso reino. Seja feita a vossa vontade, assim na terra como no céu. O pão nosso de cada dia nos dai hoje. Perdoai-nos as nossas ofensas, assim como nós perdoamos a quem nos tem ofendido. E não nos deixeis cair em tentação, mas livrai-nos do mal. Amém.
2: Ave Maria,
1: cheia de graça, o Senhor é convosco. Bendita sois vós entre as mulheres. Bendito é o fruto do vosso ventre, Jesus. Santa Maria, Mãe de Deus, rogai por nós, pecadores, agora e na hora de nossa morte. Amém.
2: Professemos a nossa fé.
1: Creio em Deus, Pai Todo-Poderoso, Criador do céu e da terra, e em Jesus Cristo, seu único Filho, nosso Senhor, que foi concebido pelo poder do Espírito Santo, nasceu da Virgem Maria, padeceu sob Pôncio Pilatos, foi crucificado, morto e sepultado, desceu à mansão dos mortos, ressuscitou ao terceiro dia, subiu aos céus, está sentado à direita de Deus Pai Todo-Poderoso, donde há de vir a julgar os vivos e os mortos. Creio no Espírito Santo, na Santa Igreja Católica, na comunhão dos vivos e os mortos,

0: vai.
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3: No Recife, 18 horas e 3 minutos.
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1: Boa noite, Nordeste. Hoje é segunda-feira, 28 de setembro de 2026. Estou abrindo mais um Frente a Frente pela Rede Nordeste de Rádio nessa última semana da campanha eleitoral. Somos mais de 40 emissoras ligando o Nordeste do litoral ao sertão. A cabeça de rede é a Rádio Folha, 96.7 FM no Recife, sonoplastia de Aldi Júnior. Quem gosta de política fica aqui com a gente até às 19 horas.
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1: Bom, minha gente, eu acompanho ontem atentamente a entrevista do presidente Luiz Inácio Lula da Silva no Canal Livre da TV Bandeirantes. Estava bem à vontade, falou de todos os assuntos, inclusive do envolvimento do seu filho Lulinha em escândalos recentes, como essa questão da quadrilha do INSS, envolvimento com aquela lobista. Falou sobre Betis, inclusive disse que tinha tomado a decisão de fazer a medida provisória para atender um clamor da sociedade brasileira que está adoentada com essa questão dos jogos promovidos pelas Betis. E falou também sobre sua expectativa de vitória quando disse que tinha a sensação, estava com a sensação, isso já foi quase no final do programa, estava com a sensação de que ia liquidar essa fatura da eleição logo no primeiro turno. Mas hoje, dia seguinte, a participação do presidente na entrevista lá à TV Bandeirantes, no Canal Livre, a Quest trouxe uma nova pesquisa contratada pelo jornal O Globo e a TV Globo. E essa pesquisa, que está hoje em toda a mídia nacional, reforça o cenário acirrado na simulação do segundo turno entre o presidente Lula e o senador Flávio Bolsonaro. Olha aí, gente. Ambos apareceram empatados numericamente, com 42%. Em relação ao levantamento da semana passada, houve uma oscilação favorável a Lula, que pontuava 41%, e o adversário marcava os mesmos 42% de agora. Agora, numericamente, estão empatados. A margem de erro é de 2 pontos percentuais, para mais ou para menos. Além dos 42% de cada lado, 13% afirmam que vão votar em branco ou nulo, e 3% ainda estão indecisos. Observe que o percentual dos eleitores indecisos ainda é muito baixo, 3% de indecisos. Esses que estão dizendo que vão anular o voto

votar em branco, representa, como eu disse, 13%, é uma camada da sociedade, do eleitorado brasileiro, que está completamente desapontado, frustrado com os políticos brasileiros. Frustrado com o governo Lula, que para ele não atendeu às expectativas. Frustrado também com a direita de Bolsonaro, porque não quer de volta o bolsonarismo no país e não encontrou entre os candidatos que se apresentaram como uma terceira via uma alternativa segura para fazer com que venha mudar a ideia de anular o voto ou votar em branco. Em relação ao primeiro turno, Lula lidera com 39% e Flávio Bolsonaro tem 34%. Os demais postulantes aparecem em patamar muito inferior e não passam de 4%. Simulações de segundo turno, antes do primeiro, apontam como seria no momento embate direto entre os candidatos. Analistas ouvidos pelo jornal O Globo ponderam que a eleição muda depois da primeira rodada, já que novos fatores entram em campo. Um deles é o apoio dos demais presidenciáveis a um ou outro candidato. Também há distribuição pela metade do tempo de propaganda eleitoral no rádio e na televisão. Em relação ao apoio desses candidatos alternativos, que pontua aí no máximo 2, 3%, para quem vai esse voto? Isso é uma incógnita. Os cientistas políticos e analistas políticos, professores, catedráticos, acham que a tendência é de uma divisão de votos, predominando mais para Flávio Bolsonaro, já que a tendência do eleitor que vota em qualquer dos candidatos que não seja nem Lula, nem Bolsonaro, neste primeiro turno, ele mostra muito mais um desapontamento, uma frustração com o governo do que mesmo com a oposição. Isso não é uma coisa certa, é apenas uma expectativa, uma avaliação, um cenário que se discute e entre aqueles que entendem de pesquisa. E a pesquisa também, minha gente, foi boa para sentir, depois que Lula decidiu, por medida provisória, proibir o funcionamento das bets no país. Como a Quest foi a campo entre quinta-feira e domingo e a proibição foi anunciada na sexta, as entrevistas se deram parte antes e parte depois da iniciativa, mas não reflete ainda o impacto da decisão. Se o eleitorado achou favorável a proibição das bets ou se reprovou a decisão do presidente Lula. Isso a gente só vai perceber lá para sexta-feira. Ao longo desta semana virão mais pesquisas aí sobre a sucessão presidencial dos mais variados institutos.

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1: Pesquisa da Real Time Big Data, divulgada hoje, evidencia o cenário apertado das eleições para o governo de Pernambuco. Nos dois turnos, os candidatos João Campos e Raquel Lira estão tecnicamente empatados, dentro da margem de erro de 2 pontos percentuais. No primeiro turno, o ex-prefeito do Recife está numericamente à frente, com 45%. A governadora de Pernambuco tem 43%. Os dois estão tecnicamente empatados. Na sequência, vem Ivan Moraes, do PSOL, com 2%. Renan, do Missão, também tem 2%, nulo ou brancos 4%, não sabe ou não responderam 3%. Já em um cenário de segundo turno, João Campos tem 46% e Raquel Lira 45%. Após plantar fake news insinuando que o presidente Lula teria feito gesto de apoio à governadora Raquel Lira, durante o ato João Campos, a prefeita de Sertânia, Poliana Abreu, fez uso da máquina pública para apoiar seus candidatos na reta final das eleições. Uma ação promovida pela prefeitura de Sertânia ontem no distrito de Albuquerque, né, ganhou repercussão após a divulgação de um vídeo no perfil oficial do município. Nas imagens, crianças aparecem em atividades de pintura com os números de Raquel Lira e também de Fábio Aragão, apoiado pela prefeita Poliana Abreu para deputado estadual. Além dos números dos candidatos, também aparece o nome Tia Poli, em referência à prefeita. A divulgação do material levanta uma discussão sobre o uso dos canais oficiais da estrutura da prefeitura para dar visibilidade às candidaturas apoiadas por Poliana. O ministro Dias Toffoli do Supremo Tribunal Federal determinou a retirada da Federação PSDB Cidadania da coligação Pernambuco de Coração, que apoia a candidatura à reeleição da governadora Raquel Lira. Cabe recurso da decisão, que é monocrática e foi assinada no último sábado. Toffoli derrubou o entendimento adotado pelo Tribunal Regional Eleitoral de Pernambuco, que havia decidido, por 4-3, manter a federação na coligação, como havia sido aprovada em convenção partidária. Procurada, a coligação de Raquel Lira disse ter sido informada há pouco sobre a decisão e disse que a equipe jurídica da campanha está analisando a íntegra do material e de antemão antecipa que irá recorrer da decisão. A pesquisa da Quest, divulgada nesta segunda-feira, mostra o presidente Lula com 39% das intenções de voto e Flávio Bolsonaro com 34%. Os dois saíram da situação de empate técnico em que estavam na semana anterior. Lula oscilou 2 pontos para cima e Flávio 1 ponto para cima. As duas oscilações se deram dentro da margem de erro, que é de 2 pontos percentuais para mais ou para menos. O levantamento da BTG Nexus, divulgado nesta segunda, mostra que o senador Flávio Bolsonaro é rejeitado por 51% do eleitorado. Já o presidente Lula tem 48% de rejeição. A pesquisa entrevistou mais de 2.000 pessoas entre os dias 25 e 27 de setembro de 2026. Em relação à desaprovação, o presidente Lula é desaprovado por 49% dos eleitores e aprovado por 46%. Um percentual de 5% não soube ou não respondeu. Já em relação a avaliação do atual governo, 45% classificaram a administração petista como ruim ou péssima, 19% como regular e 36% como ótima ou boa.
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2: Boa noite, meu caro Gabriel Garcia.
3: Boa noite, meu amigo Magno, boa noite a toda a região Nordeste.
2: Última semana da campanha eleitoral e marcada por muitas polêmicas, o presidente tomou uma decisão radical de acabar com as betes. Isso é bom ou é ruim para a campanha de Lula, meu caro Gabriel?
3: Meu amigo Mário, o que mais surpreende nessa questão das bets é o oportunismo eleitoreiro, né? Assim, porque o presidente Lula, lá atrás, ele tinha falado que precisava regulamentar as bets. Vamos lembrar que foi o governo dele que as bets foram regulamentadas. Logo depois de toda essa confusão, a gente vê as famílias super endividadas, a gente vê muitas confusões aí em relação à questão das bets, porque realmente as famílias se endividaram absolutamente, muita gente usando os benefícios como Bolsa Família para pagar jogos, para esses jogos de azar. E aí o presidente Lula agora volta atrás e diz que tem que acabar, que foi ele que acabou. Pô, você acaba com aquilo que você criou, né? Então, assim, é uma coisa, o Lula é o pai das bets, né? Foi no governo dele que foi regulamentado. Então, assim, são polêmicas atrás de polêmicas ali que o governo Lula tem adotado. Ele prometeu o aumento ali do Bolsa Família duas semanas antes da eleição, prometeu Monjaro para as pessoas de graça. Então, assim, você vê que é um governo que meio atrapalhado, né? E ações, medidas muito populistas e na reta final de campanha. Não estou dizendo que isso é só o presidente Lula que faz isso, não. Outros candidatos também fizeram. O Bolsonaro fez isso em 2022 na tentativa de se reeleger e não conseguiu. Mas mostra desespero do presidente da República.
2: Agora, no caso das betes, ela tem contaminado a sociedade, tem viciado, tem endividado a população, como você falou. Isso pesa a favor de Lula ou contra? No meio do povão.
3: Amigo, o povão, ele tem uma expectativa, uma esperança de futuro melhor. Essas bets, elas vendem um sonho de um futuro melhor. Agora também vamos lembrar, Magno, que assim, para o presidente da República, é uma medida um tanto quanto arriscada, porque é isso que você falou, tem gente que nessa esperança de futuro melhor aposta nessas casas, né, nessas bets. Agora a gente também tem que levar em consideração, amigo, que quem regulamenta tudo isso é o centrão corrupto, é o centrão fisiológico, essa turma que gosta ali de estar sempre agarrada ali aos carros do governo, sempre gosta de emenda. Então, assim, um bocado de vagabundo, um bocado de corrupto que fica votando essas coisas no Congresso Nacional, parlamentares, deputados, senadores, vários desses integrantes, desse chamado grupo fisiológico do centrão, esses vagabundos estão todos, amigo, enrolados ali com esse negócio. E aí o que acontece? Na hora de votar uma questão como um projeto importantíssimo, porque as pessoas estão endividadas, a gente tem que acabar com essa palhaçada, não dá mais para a população ter desse jeito. E aí, o que acontece? Esses caras que são sempre acostumados às maracutaias, às tretas, a ganhar dinheiro de iniciativa privada, a extorquir iniciativa privada também, então essa turma é que vai acabar votando. Então, assim, a gente tem que, o brasileiro tem que pensar e votar de forma séria, de forma correta, parar de votar nesse tipo de gente que apenas atrapalha e apenas deixa as pessoas ainda mais dependentes desses esquemas de bets, de outros tantos outros esquemas aí da população. É muito ruim, a gente precisa acabar, parar de votar nesse tipo de político.
2: É isso aí, meu caro Gabriel Garcia, obrigado pela participação, um grande abraço.
3: Um abraço, meu amigo.
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4: Brasília. Brasília, chegando Carlos Nascimento com as notícias do Poder e do Congresso. Boa noite, Nascimento.
8: Boa noite, Magno Martins, estamos direto de Brasília, frente a frente.
4: Como foi a repercussão aí do cancelamento das bets através de medida provisória do presidente da República?
8: Olha, as torcidas do Corinthians, do Flamengo e através do BAP, o BAP está muito preocupado com as parcerias internacionais. Lá atrás eu já ouvia do Luciano Bivar, presidente do Sport, Eurico Miranda, executivo do Vasco da Gama e deputado federal, com a internacionalização do futebol brasileiro e a interferência do mercado financeiro, big techs e financiamentos de fundos que ninguém conhece. O clube não recebe nada e essa SAF acaba ficando com tudo. Por um lado, é positivo, porque as famílias estão ficando vulneráveis. Há um caso de uma mulher, ela se trancava no banheiro, ficava jogando o tigrinho e ligava o chuveiro, todo mundo achando que estava tomando banho. Ficava uma hora, duas horas jogando tigrinho. É uma loucura, é um vício sem tamanho, Magno Martins. A repercussão, por um lado, ela é positiva porque o presidente Lula está estancando esse vício mortal que está destruindo as famílias. E, por outro lado, o Congresso quer aprovar o projeto 442 do Ciro Nogueira, que regulariza jogo do bicho, cassinos e os resort nas praias do Brasil, como Porto de Galinhas, Rio de Janeiro e Foz do Iguaçu. E já tem muitos na Argentina. O povo sai daqui para jogar na região de Foz, em Porto Juan Cabaleiro, a divisa com o Brasil, Mato Grosso, e até nos Estados Unidos. Os idosos estão gastando dinheiro com essa jogatina.
4: Nascimento, o presidente vai se reunir com os dirigentes de clubes de futebol? Está enfrentando muita pressão desses dirigentes?
8: Está marcado para essa terça-feira uma grande reunião com o Ministério dos Esportes, com os representantes das BETs e o Ministério da Fazenda. Tem muitos donos de BETs aí, que são milhares, 415, que não são regularizadas, elas são falsas. O apostador joga e não ganha e não recebe. Ou ele joga, ganha 6 mil e começa a apostar sucessivamente e acaba gastando tudo e não recebe. Essa reunião, o governo deve fazer uma compensação de 5,3 bilhões. Hoje já existe, Magno Martins, a Time Mania. O clube que está na quarta divisão, na terceira divisão, na segunda divisão, na primeira divisão, tem um percentual. O cidadão torce por Santa Cruz, que é o time do povo. Leva 70 mil pessoas no estádio. É um time de glória, tradição. Enche o estádio. Quando você joga ali, o time do coração, Santa Cruz, você recebe um percentual. O governo deve fazer essa compensação. A bancada da bola, ela era coordenada pelo ex-deputado Jovair Arantes e o saudoso Eurico Miranda. O Jovair defendia o futebol de Goiás, o Atlético Goianiense, e o Eurico Miranda sempre defendeu o clube de regatas Vasco da Gama. Tanto é que o Vasco entrou numa crise depois da morte do Eurico Miranda. Isso sempre existiu, essa compensação, essa ajuda aos clubes de futebol. Agora, o clube tem que apresentar uma proposta. Formador de atletas em todas as categorias. Basquete, voleibol, não só futebol. E investir na cultura, na dança, no social e apoiar as famílias. O jovem que não virar um atleta de qualquer modalidade, ele se transforma num advogado, num homem de caráter através do esporte. O esporte é vida, o esporte é integração, é cultura e é o caminho para tirar das drogas.
4: Agora, Nascimento, o presidente ontem, na entrevista que deu ao Canal Livre da Band, disse que os clubes não dependem de bets, que os clubes sempre sobreviveram sem essas bets. Isso é verdade?
8: Isso é verdade. Quais as últimas revelações? Vamos lá, o Neymar. O Neymar foi vendido por 30 milhões de euros. Eu não sei o valor exato. A última revelação do Brasil foi o Estevão, esse jogador do Palmeiras. Hoje está no Arsenal, está no futebol inglês. Foi vendido a venda de um jogador. Quantos jogadores, o Pernambuco, você conhece bastante, o Sport já vendeu. O Moura, jogador que saiu de Brasília em 87, foi ídolo do Sport. O Sport arrecadou muito com o Samurai, o Moura, que jogava no Clube de Regatas Guará. O time daqui de Brasília, o Tiradentes, que hoje já não existe mais, comprou ônibus, reformou a sede, tudo com o dinheiro do Moura. Falta investir nas bases, treinar técnicos, a modernização dos técnicos. Hoje o Brasil está importando só estrangeiros. O Flamengo, anote o que eu estou dizendo, o Flamengo hoje tem um aporte de 192 milhões do BRB. Não tem nada a ver com o Brasil, o clube de regatação de tem a torcida. Mas quais os ganhos que o banco que está envolvido nesse escândalo Master tem com isso? Tem que formar a base e o presidente está correto. E estancar essa jogatina. E fazer investimento para cultura, entretenimento e valorização dos jovens que quer entrar no mundo esportivo, Magno Martins.
4: Como é que está a campanha em Brasília para o governo do Distrito Federal nesta última semana da campanha eleitoral, meu caro Nascimento?
8: Muito morna, os candidatos não vão à rua, tudo usando as redes sociais. A campanha estava animada com a liderança de José Roberto Arruda. Ele foi cassado por 4-0 no Tribunal Regional, 5-4 no Tribunal Superior Eleitoral. Os votos foram para o Caputo, para Paula Belmonte e um pouco para Celina Leão. Muito devagar a campanha, sem proposta. A campanha do Partido Liberal só faz acusações ao governo federal. As duas candidatas são mulheres, a Bia e a Michelle, que estão fazendo dancinha. Os outros candidatos não apresentam propostas para saúde, para educação, para segurança. O entorno de Brasília, a passagem do transporte coletivo é R$ 22, R$ 11,50 para ir, R$ 11,50 para voltar. R$ 23 uma passagem do transporte coletivo. Ninguém discute mobilidade, não discute saúde. A saúde está um caos em Brasília. O Ibanez, que era o candidato que liderava as pesquisas, fugiu, não é mais candidato, sumiu, deixou as chapas tudo abandonadas e vai ter segundo turno com essa divisão dos votos do Arruda para outros candidatos.
4: É isso aí, Nascimento. Obrigado pelas informações. Um grande abraço.
8: Grande abraço, Magno Martins. Parabéns pelo seu trabalho. Seria importante, Magno, a força que tem o Santa Cruz, alguém do Santa Cruz participar dessa reunião e pedir um aporte financeiro para as bases do Santa Cruz. Time do povo, um grande abraço a todos.

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3: Brasília. Brasília, chegando José Américo Silva. Boa noite, Américo.
4: Boa noite, Magno. Boa noite, ouvintes.
3: Estava observando ontem atentamente a entrevista do presidente Lula no Canal Livre da Band, e ele dizia lá que essas betes que ele encerrou as atividades através de uma medida provisória proibindo o jogo no Brasil por essas betes, os clubes nunca dependeram dessas betes, que não vai voltar atrás, que a decisão está tomada. Isso é bom ou é ruim para a campanha de Lula, meu caro Américo?
4: Olha, eu acredito que é bom, porque essa decisão foi tomada em cima de pesquisas quantitativas e qualitativas. Eu vou me arriscar aqui a relembrar os dados que eu tive acesso. 75% da população brasileira consultada, principalmente 75% dos eleitores concordam com a extinção das bets, a extinção total das bets. E desse universo, 86% das mulheres concordam. Então, ele, baseado nessa pesquisa, ele tomou essa decisão, que tem, claro, um caráter eleitoral muito forte, porque lá atrás essa decisão não foi tomada quando deveria ter sido tomada. A gente sabe que era outro contexto tudo, mas eu acredito que isso vai, de certa forma, e com a mobilização das igrejas, porque até setores da igreja evangélica, eu tive a oportunidade de conversar com 2 bispos evangélicos, e conversei com um bispo, que eu tenho uma relação muito boa, um bispo católico, e todos os 3 disseram que não tem como ser contra. Até porque, Magno, até a arrecadação das igrejas caiu com as bets, entendeu? Então, é uma medida que afeta a economia de um modo geral. Eu estava lendo um artigo, não me recordo se foi na Folha de São Paulo, no Estadão, que um economista falou que o efeito das bets estava provocando uma deflação, porque o dinheiro estava saindo do mercado e indo para um setor que não movimenta absolutamente nada na economia. Absolutamente nada na economia. Então, é nocivo para todas as categorias e todas as instâncias da sociedade. Então, eu acredito que, mesmo tendo um caráter eleitoreiro explícito, essa medida beneficia a sociedade como um todo e vai beneficiar o Lula de certa forma. Aí você me pergunta qual o impacto disso em percentual. Realmente eu não sei, mas as pesquisas dessa semana já podem sinalizar se vai haver uma movimentação positiva a favor do presidente Lula ou não. O fato é que o próprio Flávio Bolsonaro ficou emparedado. E figuras como Caiado, como Zema, como Renan Santos, também tiveram que dar o apoio à medida, mesmo acentuando, destacando o caráter eleitoreiro dela.
3: Agora, meu caro Américo, em relação aos clubes de futebol, o presidente Lula tem uma reunião amanhã, inclusive com a participação do ministro da Fazenda, para fazer uma compensação aos clubes de futebol que estavam dependendo muito dos recursos e dos patrocínios dessas bets. Isso prejudica as agremiações?
4: Olha, sinceramente, eu acho que esse discurso aí dos cartolas um discurso que a gente deve colocar sobre todas as suspeições possíveis. Porque o que a gente sabe, o que a gente conhece da história da cartolagem brasileira é uma verdadeira bandidagem. Então, você não há transparência na aplicação desses recursos que eles recebem das BETs. Não há nenhuma destinação social desses recursos que eles recebem da BET. Se é para a manutenção dos times, aí eu concordo com o presidente Lula na declaração que ele fez ontem também, dizendo que os times viviam antes de existirem as BETs. Entendeu? Viviam e faziam seus negócios e tinham seus patrocínios. Hoje as BETs dominam o investimento dos times, mas eu não acredito que seja um impeditivo para que o futebol brasileiro entre em crise. E eu, sinceramente, como cidadão, eu discordo dessa ajuda que o presidente Lula está aventando para dar aos times de futebol, que na realidade é ajuda para cartola, não é ajuda para a sociedade, não é ajuda para o esporte. Se der, tem que ser muito amarrado em alguns compromissos sociais.
3: Por fim, Américo, ontem, ainda na mesma entrevista no Canal Livre, ao final da entrevista, o presidente Lula estava bem à vontade e disse que o sentimento dele é que esta eleição presidencial se decide no primeiro turno, mas não é isso que estão mostrando as pesquisas. Qual a sua opinião?
4: Olha, eu já falei aqui e vou repetir. O PT e o governo, na mão da esquerda, sabe operar a máquina de uma forma muito eficiente, e principalmente no dia da eleição. E são bastante tarimbados para não cometerem os erros que o Bolsonaro cometeu na eleição de 2022. E aí, eu acredito que esse movimento pode resultar em 5 ou mais pontos para o presidente Lula no dia da eleição. Se isso vai garantir a ele o primeiro turno, aí já é outra coisa. Concordo com você que as pesquisas não apontam isso. Mas realmente o movimento que eles podem fazer nessa reta final, e principalmente no dia da eleição, com a experiência que o PT tem, com a experiência que a esquerda tem, com a experiência que a máquina governamental na mão do PT tem, sabe fazer, eu acredito que essa possibilidade não pode ser descartada.
3: É isso aí, meu caro José Américo Silva, obrigado pela participação, um grande abraço.
4: Grande abraço, Magno, grande abraço, ouvintes.
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3: Eita, e chegou a hora de abraçar nossos ouvintes ao dia. Mandar um abraço para minha comadre Taninha, que está lá em Sertânia, ouvindo a gente pela Sertânia FM.
0: Isso.
3: Um abraço para Taninha, minha comadre também, Ivone, Norma, tia da minha Naíla, estão lá assistindo, e a minha sogra Ivete, tá todo mundo ligado. Cid, alô, grande Cid, Kelly, todos ligados aí na Sertânia FM, acompanhando Frente a Frente. Damásio Pulquério tá lá em Ipubi acompanhando a gente.
0: Isso.
3: Um abraço para o Damásio, ele é presidente da Câmara de Ipubi. Tá acompanhando a gente lá por onde? Claro, pela Rádio Liberal, que é topada. Nos dá uma audiência fantástica ali no sertão do Araripe. Mandar um abraço aqui para Diego da Tapioca, lá na Neuroimagem, em Arco Verde. Tá acompanhando a gente pela Itapuama.
0: Isso.
3: João Ferreira, um abraço, João Ferreira, diretor-presidente da Itapuama. João Ferreira Filho. Zalci também, ligadinha. Charles do Vale, tá lá no Vale do São Francisco, acompanhando a gente. Um abraço para ele. Lá é pela Transrio, um abraço aqui para Marquinhos, que é dentista em Arco Verde. Arco Verde, como eu falei, é pela Itapuama. Doutor Nilson de Cabrobó, ele tá reclamando aqui, Aldi, que eu nunca mais tinha enviado um abraço para ele, tá aí registrado. Doutor Nilson lá em Cabrobó, mandar um abraço para Marçal em Arco Verde, Cabo Góes, Júlio Góes, filho e nora Roseane, em Arco Verde. Um abraço para Dom Novaes e a Maura. Eita, encontrei o Dom Novaes e a Maura neste final de semana em Arco Verde. Um abraço, estou sempre ligadinho no Frente a Frente. Manda um abraço aqui para Beto Som. Eita, Beto. Beto tem uma rede de emissoras de rádio ali no Alto Sertão Pernambucano, em Parnamirim também. Ele está sempre nos dando aí o feedback do Frente a Frente.
0: Isso.
3: Lá no sertão. E quem está acompanhando a gente pela rádio, pelo sistema Betson, pelas suas emissoras de rádio, é o Ivanildo lá em Parnamirim. Magno, estamos sempre ouvindo você aqui. Alex e Airon Timóteo. Airon, ex-prefeito de Inajá, um abraço aí, estão acompanhando a gente pela Itapuana, Inajá é pela Itapuana. Mandar um abraço aqui para Jussiê, eita, Jussiê está em Arco Verde. Jussiê é aquele dos comentários picantes da política, né? Jussiê, que acompanha a gente pela Itapuama. Oita, Magno, mandar um abraço aqui para Roberto Santana, lá de Bodocó, tá dizendo aqui, Magno, sou seu ouvinte de sempre. Manda um alô para meu sogro Antônio Santiago. Ele também não perde por nada o seu programa. Tá aí, seu Antônio Santiago. Obrigado pela audiência. Um grande abraço. Manda um abraço aqui para Manuel Nogueira, lá em Belém de São Francisco. Belém de São Francisco é pela Educadora de Belém do São Francisco. Zé Carlos Nogueira está em Petrolina. Alô, Petrolina. Petrolina é com o Andrei, o Gordinho da Transrio. Um abraço em Serra Talhada para Nego Gato. Alô, Nego Gato. Eu sou o Nego Gato de arrepia. Uau! Mandar um abraço para Damião Trindade, que está lá em Vertente, subindo a gente pela Gravatá FM, coisa boa, Gravatá vai longe com a gente.
8: Isso.
3: Eita, mandar abraço aqui agora para Araripina, de Rony Dias, o neguinho da farmácia, tá lá em Araripina, coladinho no rádio, ouvindo o nosso programa. Manda um abraço para Ivo, no bairro Boa Esperança, também lá em Arco Verde. Ele é pai do garçom Eliadson, lá do Cantana. Eita, ouvinte fiel no Frente a Frente. Manda um abraço para Antônio das Cancelas, em Buíque, e João Bosco, da Funase. Altaí Alves está lá em Caruaru, acompanhando Frente a Frente. Manda um abraço para Edinaldo, que está também em Belém do São Francisco, vindo a gente pela Educadora. Joãozinho do Detran, em Petrolina. Zé de Bira e Zéza, lá em Tabira, ouvindo a gente pela Rádio Pajeú. A Ilma Soares, o Cosme Soares, a Vandinha, todos também lá em Tabira, acompanhando a gente.
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3: Bom, agora nesse giro do Nordeste pelo Nordeste, eu vou a Fortaleza, meu amigo Arnaldo Santos, jornalista, já está na ponta da linha. Boa noite, Arnaldo.
10: Boa noite para você, Magno. É um prazer voltar a falar contigo, sobretudo nessa reta final aí das eleições, em que são muito grandes as expectativas, não só no Nordeste, mas como no Brasil como um todo, à sua disposição.
3: A Quest deu uma distância de 8 a 10 pontos do Ciro para o Elmano e o Datafolha deu uma distância de apenas um ponto. Quem é que está certo aí, meu caro Arnaldo?
10: Magno, você, como jornalista experimentado que o é, sobretudo na área de política, conhece tão bem quanto eu pesquisas. Essas variações de pesquisas, elas dependem muito do período de coleta, como você sabe, e dos últimos fatos, quer dizer, ocorridos. Não há nenhum fato novo que justifique diferenças tão grandes como essa. Se você recorda, a Folha de São Paulo, o Datafolha, foi o único instituto que, desde o início, dava 19 pontos percentuais de diferença do Ciro em relação ao Elmano. E veio caindo, e agora, finalmente, o Elmano aparece numericamente à frente do Ciro. A Quest sempre esteve um pouco mais próxima, mas essa diferença que ela apresentou na última pesquisa é injustificável, porque, ao contrário, o que a campanha do Elmano, que a gente pode observar aqui no Ceará, Foi um ganho, um volume muito grande, uma presença muito grande da campanha, não só em Fortaleza, mas em todos os 184 municípios do estado. É bom que se diga que há uma razão, inclusive, para não justificar essa diferença desses números da Quest, porque dos 184 municípios, 170 prefeitos estão, quer dizer, fechados, sempre estiveram com o atual governador, inclusive o de Fortaleza. Então, são disparidades que ocorrem numericamente, sem desacreditar as pesquisas, porque elas têm o seu valor científico e técnico, mas a metodologia, a variação de metodologia, o período de coleta e os últimos fatos determinam muito essas variações.
3: Meu caro Arnaldo Santos, e o nível da campanha? Eu vi que teve um debate aí recentemente que o Ciro partiu para cima do Elmano. Eu vi a hora ele dar um bofete no Elmano. Continua esse clima acirrado aí, violento na campanha?
10: Infelizmente, sim. O Ciro sendo o Ciro, como sempre, todos nós. Quer dizer, o Brasil inteiro, desde quando ele disputou 3 vezes a presidência da República, aprendeu a conviver com um sujeito destemperado, né, desequilibrado muitas vezes, deseducado, como sempre, inclusive com o eleitorado feminino em todo o Brasil. Ou seja, é do conhecimento de todos que o Ciro não tem o que se chama de inteligência emocional para, enfim, estar à frente de discussões como essa. O nível aqui realmente é muito ruim, protagonizado somente pelo Ciro. Ele apresenta dados, números, sem citar sequer a fonte ou as fontes, que dirá justificar. Só ele, portanto, sabe, quer dizer, dizem até, virou folclore, que são números criados pela própria cabeça. Ele criou para tentar impressionar, já que articula muito bem as palavras. Só que a falta de credibilidade, porque eu e você, no exercício da nossa profissão, quando damos um fato, citamos a fonte. Se não a fonte, quer dizer, verdadeira, mas a gente diz de onde é que surgiu. Porque a preservação da fonte também nos assegura. Ele não. Ele, por não ser obrigado a citar a fonte, ele cria os seus números, os seus fatos, e chuta. E girou, quer dizer...
3: São os factoides, né?
10: Isso, factoide. E factoide, quer dizer, fundada em um sensacionalismo muito grande. A pesquisa do Elmano, por exemplo, tem demonstrado, eles mandaram fazer uma pesquisa nos jornais da época em que ele foi prefeito e governador. Cara, assim, as mentiras que ele tem falado, quando o pessoal mostra o que ele fez... é gritante, tá, a diferença. Ele fala da segurança pública do governo dele, por exemplo, os maiores índices de violência foi quando ele foi governador do estado do Ceará. Ele fala das facções, foi no governo dele que o Comando Vermelho pôs os pés aqui no Ceará, quando Fortaleza entrou na rota do tráfico. Quer dizer, isso a campanha tem mostrado com jornais da época, com manchetes da época, e ele ainda assim continua descaradamente dizendo o contrário. Então, é o Ciro sendo o Ciro.
3: Agora, meu caro Arnaldo, eu estive aí fazendo um podcast com o governador na época, e ele me dizia, eu vou reverter, meus números internos já mostram que eu estou bem próximo do Ciro, vou passar, vou ganhar a eleição, porque as pessoas não conhecem ainda o meu governo, não há ainda um conhecimento amplo do que fizemos aqui na redução das desigualdades, em programas inovadores e tal. Parece que ele está indo nessa linha aí de mostrar o governo dele, Arnaldo.
10: Exatamente, e tem sido isso que, embora de forma mais lenta, mas tem sido a apresentação dos fatos, né, dos feitos, das entregas do governo, que tem revertido esses números, ao ponto do Ciro, como disse, no Datafolha começou com 19 pontos percentuais à frente e hoje está numericamente atrás do Elmano. São esses fatos, porque o governador, ele cometeu um erro de comunicação durante o período pré-eleitoral e tentou recuperar agora com esse exíguo espaço de tempo, mas mesmo assim produziu os efeitos necessários e ele tem conseguido mudar esses números. Ele esperava, obviamente, que esses números pudessem ter se alterado ainda mais rapidamente e com uma diferença maior. mas o fato é que as pessoas ao tomarem conhecimento do governo que ele fez, das entregas que tem feito, dos resultados, se você verifica, por exemplo, na área da saúde, que o Ciro já foi secretário de saúde do estado e não resolveu o problema e agora promete resolver, não existia tratamento de câncer no interior do Ceará, nem nas grandes cidades. Hoje, os hospitais regionais do estado, e são pelo menos 8 hospitais, grandes hospitais regionais, todos eles, quer dizer, fazem tratamento de câncer. Os exames de imagem, os mais sofisticados, como tomografia e ressonância magnética, também não existia. Ele colocou na sua administração. Então, quando as pessoas deparam-se com esses fatos e comprovam quando vão lá, isso tem dado, tem produzido esses efeitos de reversão desses números. E a expectativa é positiva em relação ao governador, quer dizer, as eleições, o resultado final das eleições.
3: Agora, Arnaldo, também tem a questão de ideologia, porque o Ciro, que militou a vida inteira aí ao lado do campo democrático, de esquerda, se aliou agora ao bolsonarismo, isso tem pesado também contra ele?
10: Sim. No extrato do eleitorado mais esclarecido, isso tem produzido efeitos, porque as contradições são as mais diversas. Você disse muito bem, hoje ele não só está aliado ao bolsonarismo, mas ele está aliado ao que há pior do bolsonarismo no Ceará. Eu faço essa ressalva para não ficar generalizando e achando que o fato de ser bolsonarista é sinônimo de ruindade. Não é assim. Agora, ele está com o lado pior, por exemplo. Ele está ao lado do André Fernandes, ele está ao lado do Capitão Wagner. E Capitão Wagner, que é o, digamos, uma liderança, entre aspas, da Polícia Militar, esse capitão, na época que o Ciro era governador, protagonizou aqui os maiores motins aqui, fechou o comércio da cidade. Foi num desses motins que o irmão dele, Ciro, o senador Cid, quase foi assassinado, porque sofreu 2 tiros, inclusive, em um desses motins, quando ele foi enfrentar. Esse capitão é o mesmo que o Ciro botou o serviço de inteligência da polícia na época para monitorá-lo. E hoje está com ele dizendo que é um homem honrado, trata-se de uma jovem liderança honrada. Aí você mostra o vídeo, o que é que ele dizia do capitão. Idem para o André Fernandes, que ele o chamava de deputado Rapa Caneco, ficou assim conhecido, né, para usar a expressão correta. E essas pessoas, ele disse, são os meus, ele diz assim, abre aspas, os meus bolsonaristas, os meus, olha só, bolsonaristas são todos homens honrados. Aí você mostra na campanha o que é que ele dizia dos homens hoje, honrado. Isso realmente tem, nesse eleitorado mais esclarecido, tem produzido um efeito muito negativo para ele, diante de uma falta de credibilidade naquilo que ele diz, que já é do conhecimento de todos.
3: Muito bem, falamos diretamente de Fortaleza com o jornalista Arnaldo Santos. Obrigado pelas informações. Um grande abraço, Arnaldo.
10: Outro para você, Magno, e bom trabalho pelo que você vem desenvolvendo aí, colaborando diretamente para o engrandecimento da democracia. Frente a frente.
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3: Fui buscar a mensagem que está no livro de João, capítulo 15, versículo 16. Não me escolhestes vós a mim, mas eu vos escolhi a vós, e vos nomeei, para que vades e deis fruto, e o vosso fruto permaneça, a fim de que tudo quanto em meu nome pedirdes ao Pai, ele vo-lo conceda.
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3: Boa noite, Nordeste. Obrigado pela audiência. Até amanhã. Amanhã tem um podcast direto de Brasília, uma análise das eleições presidenciais com jornalistas convidados por mim.
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12: 7 horas.
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0: prazos e procedimentos para a devolução dos recursos. Luciana Colares de Holanda.
1: A partir de terça-feira, dia 6, os sites e aplicativos de apostas saem do ar.
2: Mercado de combustíveis tem regras mais rígidas contra aumentos abusivos.
0: E portaria prorroga a subvenção ao óleo diesel em meio à alta do petróleo. Gabriela Noronha.
2: Em outra frente, a ANP determinou multas que somam mais de 700 milhões a distribuidoras de combustíveis por elevação abusiva de preços.
3: Futebol feminino ganha marco legal para a profissionalização da modalidade.
0: Lei também prevê proteção à maternidade e combate à discriminação e à violência. Thaís de Araújo.
4: A lei do futebol feminino estabelece diretrizes nacionais para o desenvolvimento do esporte. Entre as medidas está a redução gradual do número de atletas não profissionais nas competições oficiais.
2: Hoje na apresentação da Voz do Brasil, eu, Mariana Jungmann e Luciano Seixas.
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2: Quem tem dinheiro em casas de apostas vai receber informações do governo federal sobre como e quando pedir a devolução dos valores.
0: Os avisos serão enviados pela caixa postal do gov.br e também pelo WhatsApp para orientar os usuários sobre os procedimentos e os prazos.
2: Pelas novas regras, os valores devem ser devolvidos diretamente pelas casas de apostas até 5 de outubro. Em alguns casos, a restituição será feita por instituições financeiras com prazo até 14 de outubro.
1: As empresas têm até o dia 5 de outubro, próxima segunda-feira, para retirar as propagandas do ar, inclusive de patrocínios. Dia 5 também, às 11:59 da noite, é o prazo para retirada voluntária dos valores pelos apostadores. A partir de terça-feira à noite, é o prazo para retirada voluntária dos valores pelos apostadores.

0: terá os recursos e vai providenciar a devolução aos apostadores. Luciana Colares de Holanda, para a Voz do Brasil.
1: E também está sendo feita a operação contra as bets que não eram regularizadas, as ilegais.
2: Já foram retirados do ar 506 sites suspeitos de oferecer apostas de forma irregular no Brasil.
1: A ação foi feita pelos Ministérios da Justiça e Segurança Pública e da Fazenda, que monitoram plataformas sem autorização para funcionar no país.
2: O levantamento também identificou 43 canais e grupos ativos no Telegram relacionados à divulgação de apostas e jogos de cassino online. Juntos, eles ultrapassam os 202 mil integrantes.
1: A iniciativa faz parte de um trabalho para interromper o acesso a plataformas que operem sem autorização e impedir que novos endereços sejam usados para oferecer apostas ao público brasileiro.
2: Uma questão de saúde mental.
1: Assim, o governo federal definiu a onda de vício em apostas online, as bets, que foram proibidas na semana passada em todo o país.
2: Transtornos e até mesmo casos de suicídio entre os jogadores tornaram o problema mais que uma questão financeira, segundo o Ministério da Saúde.
1: Mesmo com a proibição, o SUS segue oferecendo atendimento para os afetados.
3: Em 2022, o homem que vamos chamar de Reinaldo foi apresentado a uma plataforma de apostas de times de futebol. Ele gostou do que até então considerava uma brincadeira inofensiva. Mas aos poucos, Reinaldo foi se afundando nas apostas online. Chegou ao ponto de comprometer a renda da casa e pegar empréstimos para tentar cobrir os rombos causados pelas bets.
4: Eu cheguei a pegar um empréstimo no banco de R$7.000, botei uma banca e no outro dia eu já tinha perdido os mesmos R$7.000. E eu fiz isso não foi uma vez, foram em outras vezes também.
3: Após 4 anos de vício, Reinaldo teve um princípio de infarto e entendeu que era hora de procurar ajuda.
4: Nesse dia eu tive uma virada de chave, assim, no sentido de que eu pensei, ou eu paro ou eu acabo com a minha vida.
3: Entre maio e junho, 50 milhões de brasileiros apostavam em bets, segundo pesquisa da Confederação Nacional de Dirigentes Lojistas e do Serviço de Proteção ao Crédito. De acordo com o estudo, que considerou apenas as capitais, 43% dos apostadores já deixaram de pagar contas essenciais, como água e luz, ou abriram mão de lazer por conta dos jogos. Merula Borges, especialista em finanças da Confederação, diz que o vício não prejudica apenas os apostadores, mas a própria economia do país.
5: Ultimamente, só os custos negativos de saúde e no comércio ficam no Brasil, enquanto a maior parte do lucro acaba indo para fora, com empresas que estão instaladas fora, que não geram emprego.
3: Os efeitos colaterais das bets extrapolam as finanças. Um dos principais motivos para a proibição dos jogos no Brasil, segundo o governo federal, é que o vício se tornou um problema de saúde pública. Quadros como ansiedade, depressão, alterações no sono e no humor são associados ao transtorno do jogo. Segundo a OMS, a Organização Mundial de Saúde, o risco de morte por suicídio é 15 vezes maior entre pessoas que estão nessa condição. Entre 2018 e 2025, os atendimentos no SUS ligados a jogo e problemas com apostas cresceram 140%. O ministro da Saúde, Alexandre Padilha, lembra que as pessoas afetadas podem recorrer ao SUS para buscar ajuda.
6: A gente oferece hoje já teleatendimento para as pessoas que, por vergonha, por estigma ou por dificuldade de acesso, não procuram uma unidade de saúde presencial. Então elas podem acessar, vão continuar acessando através do Meu SUS Digital. Nós vamos continuar oferecendo os atendimentos presenciais.
3: Desde que entrou no ar, em dezembro de 2025, a plataforma de autoexclusão do governo federal registrou o pedido de bloqueio do CPF em sites de bets de mais de 1.300.000 pessoas. 51% dessas pessoas declararam relação direta com a saúde como motivo para a autoexclusão. Reportagem Luana Karen.
2: Está em vigor uma nova etapa do programa de renegociação de dívidas do governo.
1: Nas fases anteriores, a União dava uma garantia aos bancos para que eles dessem descontos. Agora o governo vai adquirir a carteira de débitos.
2: Os descontos devem começar a ser repassados aos devedores a partir de fevereiro de 2027. Entenda como vai funcionar com Pablo Mundim.
7: Uma nova etapa do programa de renegociação de dívidas, o Desenrola, prevê a

0: Compra pelo governo federal de carteiras de dívidas de pessoas físicas. A medida provisória estabelece descontos de no mínimo 90% para dívidas de até 10 mil reais. O ministro do Planejamento e Orçamento, Bruno Moretti, explica quais dívidas poderão ser incluídas no programa.
1: As dívidas em atraso de um período de 2 a 4 anos e meio, mais ou menos, porque a partir de 5 anos essas dívidas prescrevem.
0: Na prática, bancos e demais credores poderão oferecer suas carteiras de dívidas em leilões. Será selecionada a instituição que oferece o maior desconto. Depois da compra, o consumidor poderá quitar o saldo restante à vista ou parcelar a dívida. Os juros e as demais condições de pagamento ainda serão definidos pelo Conselho Monetário Nacional. A economista e professora da FGV, Carla Beni, fala sobre a diferença dessa medida para outros programas de renegociação.
2: A mudança desse modelo é que o cidadão vai dever para o Tesouro Nacional. Então, o Tesouro que vai fazer toda a negociação com o banco e vai comprar os lotes pelo maior desconto possível.
0: A economista da FGV, Carla Beni, também orienta os consumidores sobre os cuidados para evitar um novo endividamento.
2: O importante é que a pessoa já comece a fazer uma programação, já vai tentando já juntar algum valor. Numa situação ideal, ela quitaria essa dívida à vista para não continuar com outra dívida. Mas se ela precisar parcelar, é importante que essa parcela caiba no orçamento para que ela não se frustre novamente.
0: O cronograma prevê o chamamento dos credores em novembro, a apresentação das propostas em dezembro e a homologação em janeiro. A previsão é que os contratos sejam assinados e os descontos comecem a ser repassados aos devedores em fevereiro de 2027. Para acompanhar as próximas etapas e saber como participar, o consumidor deverá consultar os canais oficiais do programa, que ainda serão divulgados. Reportagem Pablo Mundim.
3: O Setembro Verde chama a atenção para a importância da doação de órgãos.
4: E nós conversamos com a coordenadora geral do Sistema Nacional de Transplantes do Ministério da Saúde, Patrícia Freire, sobre a logística, as regras e as diferenças que esse gesto pode fazer para salvar vidas e dar uma nova chance a quem espera por um transplante. Acompanhe. Doutora Patrícia, bem-vinda à Voz do Brasil, um prazer ter a senhora conosco aqui. Vamos começar então essa conversa com uma dúvida que é muito comum, né? Qualquer pessoa pode ser doadora de órgãos e tecidos?
5: Sim, qualquer pessoa, primeiramente, obrigada, Mariana, pelo convite. Aqui no mês da doação é muito importante a gente falar sobre isso, né? Setembro é dedicado à doação, ao incentivo à doação de órgãos e tecidos, né? Então a resposta é sim. Qualquer pessoa saudável que não tenha doenças transmissíveis pode ser doadora de órgãos e tecidos, né? Para ser doador de órgãos após a morte, é preciso estar em morte encefálica. E para ser doador de tecidos, o coração já pode ter parado e é possível doar alguns tipos de tecidos.
4: Agora, existe idade mínima para essa doação ou idade máxima?
5: Idade máxima não tem. Idade mínima, sim, para aqueles pacientes que estão em morte encefálica, porque a morte encefálica, que é a morte cerebral, né? Ela só pode ser diagnosticada a partir de 7 dias de vida. Então, a idade mínima, é claro, tem que ser a partir de 7 vidas, mas a partir de 7 dias de vida é possível doar órgãos para transplante. Idade máxima não tem. Vai depender, é claro, da performance da pessoa, né? Hoje em dia, um idoso, por exemplo, de 70 anos, né? Existem pessoas com 70 anos que são atletas, que estão muito bem de saúde, então isso não impede a doação de órgãos. Então não existe idade máxima, existe a condição da pessoa naquela idade. Se ela estiver bem, saudável, sem doenças transmissíveis, não há impedimento só pela idade. A idade isoladamente não impede a doação de órgãos.
4: E aí, no caso, uma criança doa para outras crianças, idoso necessariamente vai doar para outro idoso? Tem essa relação?
5: Depende. Na verdade, o regulamento técnico do Sistema Nacional de Transplantes, ele prioriza que doadores abaixo de 18 anos, órgãos de doadores que tenham de 18 anos ou menos, vão primeiro para receptores também com a abaixo de 18 anos. Mas isso é muito, varia um pouco, assim, por exemplo, porque nós podemos ter uma criança de 13 anos que seja muito grande, tenha, por exemplo, um coração já grande, né? Nós temos adolescentes aí de 13, 12 anos que tem 1,90 m, né? Porte físico de adulto. Então, o coração desse adolescente provavelmente não vai caber numa criancinha de um ano que está precisando de um coração para transplante. Então, a gente faz essa relação antropométrica também, né? Mas, a priori, órgãos de doadores infantis vão primeiro para receptores infantis. Se não tiver nenhum receptor dessa faixa etária compatível, aí ele vai para doação de órgãos para adultos normalmente. Mas a gente procura fazer essa compatibilidade antropométrica.
4: Agora, a senhora mencionou, né, a doação em casos de morte encefálica. A gente tem doação também de pessoas em vida, porque eu acho que a maioria das pessoas, quando pensa em doação de órgãos, já pensa em situação de morte, né? Mas a gente tem doação em vida também. A senhora pode falar um pouquinho pra gente dos dois casos, assim, quando que se trata de doação pós-morte, quando que é possível fazer doação em vida ainda?
5: Sim, a doação pós-morte, ela é prevista em lei, né? E ela ocorre numa situação que a gente chama de morte encefálica, que é quando a perda da função total das funções do cérebro, né? A gente sabe que todo o nosso organismo é comandado pelo nosso cérebro, então quando ele para de funcionar, isso é a morte de fato do indivíduo. E é na morte encefálica que é possível se doar coração, rins, fígado, pâncreas, intestino e tecidos também. É possível doar córneas, é possível doar pele, ligamentos, ossos, tendões, enfim. Mas na doação inter vivos, a gente só pode doar órgãos duplos ou órgãos que se regeneram, né? Então, em vivo, na doação em vivos, a gente pode doar um dos rins, parte do fígado e pode doar medula óssea. Esse é o tipo de doação em vida que pode acontecer.
4: Muito bem. Agora, doutora, uma única pessoa pode doar mais de um órgão, mais de um tecido?
5: Com certeza. Um único doador falecido, por exemplo, ele pode doar até 7, 8 órgãos e também pode doar todos os tecidos, exceto medula óssea. E o doador em vida é aquilo que eu falei, ele pode doar medula óssea, um dos rins ou parte do fígado.
4: E o Sistema Único de Saúde tem uma lista única para isso? Acho que essa também é uma dúvida que muita gente tem, né? Porque as pessoas têm aquele imaginário de que você pode, tendo dinheiro você vai passar na frente. É uma lista única, né?
5: É uma lista única, critérios econômicos, sociais, políticos, enfim, isso é um consenso comum, é uma lenda urbana, né? Isso não existe, a lista é única, a distribuição dos órgãos que são doados pelas famílias, ela é feita através de critérios técnicos e não é feita assim diretamente pelo humano, há um sistema informatizado que cruza os dados de compatibilidade dos candidatos a transplantes, ou seja, daquelas pessoas que estão inscritas na lista única, com os doadores, com os dados dos doadores, e existe um algoritmo. Então, ele cruza os dados dos doadores e dos receptores e vê qual é o mais compatível e organiza, assim, por critérios cronológicos, por critérios de urgência máxima, né? Então, você pode, por exemplo, uma pessoa pode passar na frente da lista, pode, se ela tiver muito urgente. Uhum. Porque tem aquela pessoa que está inscrita, mas que ela não está tão urgente, ela pode esperar um pouco. E tem alguns que entram no caso de urgência máxima, que ela precisa transplantar em 48 horas, ou senão ela morre. Então, nesses casos, a lista olha quem está em urgência. E, é claro, ela classifica os urgentes primeiro e os eletivos na sequência. Então, a lista é única e não existe. O nosso sistema, ele prima por isso, sabe, Mariana? Ele prima pela transparência do sistema. Então, as pessoas que são candidatas a um transplante e que estão inscritas nas listas, elas têm acesso ao seu prontuário e elas podem acompanhar a sua situação na lista. Então, ela vai ver quem passou na frente por questões de urgência, enfim. Então, a lista é totalmente transparente e não é possível se passar na frente da lista por questões que não sejam urgência.
4: Agora, antes da gente encerrar, queria que a senhora falasse um pouco sobre como as pessoas devem proceder caso elas queiram ser doadoras, né? Acho que é muito importante, principalmente quando se você tem a intenção de ser doadora, mas você percebe que a sua família pode ter algum tipo de preconceito com aquilo ou algum tipo de resistência, né?
5: É, na verdade, as famílias não têm preconceito, as famílias não têm conhecimento, porque a doação de órgãos é uma coisa, é assim, a gente costuma dizer que é o suprassumo da alta complexidade, né? Quando todas os tratamentos falharam, o que que resta agora? Trocar o órgão? Então, as famílias têm desconhecimento, né? Mas o que é essencial, que fique assim de mensagem para quem está nos ouvindo, é que se você deseja ser um doador após a sua morte, você venha a falecer e quiser se tornar um doador, você precisa deixar claro para sua família. Então, você, sei lá, tá numa conversa de fim de semana, vocês estão ali no almoço de domingo na família, né? Você fala assim: ó, gente, lembra aquela coisa da doação de órgãos? Eu quero deixar bem claro, eu vou ser doador, viu? Se eu morrer, a gente até brinca, né? Se eu doer é para doar, se eu morrer é para doar tudo. Então, é isso que precisa ficar claro, porque a família, ela tende a fazer os gostos do seu ente querido
4: a
5: quando ele fala,
4: né?
5: Ela tende a respeitar. Então, o que é muito claro é falar: gente, se eu morrer algum dia, eu quero lembrar, eu quero ser doador de órgãos. Se eu não puder, por exemplo, se não houver morte cefálica, a pessoa já tiver o coração parado de cara, né? Assim, por exemplo, num acidente de trânsito, o coração parou ali, dá para doar córneas, dá para doar ossos, dá para doar pele, dá para doar músculos, tendões, dá para doar uma série de outros tecidos. Principalmente a gente tem que lembrar das córneas. A nossa lista de córneas hoje é gigante. E você imagina você poder doar os seus olhos e fazer com que uma pessoa volte a enxergar. Então, isso é muito importante. Então, a mensagem que precisa ficar para as famílias, para a pessoa que quer se tornar um doador, avisa a sua família, porque quem vai autorizar a doação é a sua família.
4: Muito bem, nós conversamos com Patrícia Freire, coordenadora geral do Sistema Nacional de Transplantes do Ministério da Saúde. Doutora Patrícia, muito obrigada pela entrevista à Voz do Brasil.
5: A gente é convidada.
3: 2027 vai ser o ano da Copa do Mundo Feminina no Brasil.
4: E de olho no futebol feminino brasileiro, foi sancionado nesta segunda-feira um marco legal para a modalidade.
3: A legislação prevê medidas para profissionalização nas competições, proteção à maternidade e prevenção e combate à discriminação no futebol.
6: Foi sancionada nesta segunda-feira a Lei do Futebol Feminino, que estabelece diretrizes nacionais para o desenvolvimento do esporte. Entre as medidas está a redução gradual do número de atletas não profissionais nas competições oficiais. Na principal divisão nacional, cada equipe poderá ter inicialmente até 4 jogadoras não profissionais. Nas demais divisões nacionais e na principal divisão estadual, o limite será de 6. A lei também estabelece medidas para ampliar a participação das mulheres em diferentes áreas do futebol e garantir mais direitos às atletas, como explica o ministro do Esporte, Paulo Henrique Cordeiro.
7: É uma lei que também se preocupa com a formação de gestoras, com técnicas, com a arbitragem feminina no futebol, com condições como a proteção à maternidade, com a busca da igualdade salarial entre as jogadoras do futebol feminino e do futebol masculino, que se preocupa essencialmente com o desenvolvimento desse futebol feminino, de nós virarmos a chave.
6: As atletas também deverão ter acesso a condições equivalentes de treinamento, espaços, equipamentos e profissionais de suporte. A legislação inclui ainda medidas de prevenção e combate à discriminação, ao racismo, à intolerância e à violência contra as mulheres no futebol. A medida entra em vigor durante a preparação do Brasil para sediar, em 2027, a Copa do Mundo Feminina. O Mundial será realizado de 24 de junho a 25 de julho em 8 cidades brasileiras. Reportagem Thaís de Araújo.
4: O governo federal divulgou hoje uma série de medidas que vem tomando para evitar que o aumento do preço do petróleo causado pela guerra no Oriente Médio traga prejuízos para a população brasileira.
3: A cotação internacional do barril do petróleo Brent, o tipo que é para comercialização, já acumula uma alta de 40% desde o início dos conflitos.
8: As medidas fazem parte de um conjunto de ações para evitar o aumento do preço dos combustíveis no país diante da alta dos preços internacionais do petróleo. O pacote inclui nova portaria do Ministério da Fazenda, que prorroga a subvenção de R$2,12 por litro de óleo diesel, publicada na última sexta-feira. Segundo o ministro do Planejamento e Orçamento, Bruno Moretti, a política de concessão de subsídios aos combustíveis ainda é necessária e precisa precisa ser mantida para atenuar os efeitos da guerra no Oriente Médio entre Estados Unidos, Irã e Israel.
9: A política de subvenção, ela funciona sempre como um amortecedor, né? Ela é do tamanho necessário para amortecer o choque e nunca ela é discricionária, sem parâmetros.
8: Na semana passada também foi deflagrada a Operação Carga Pesada. De acordo com o balanço divulgado nesta segunda-feira, entre 21 e 25 de setembro, 241 fiscalizações foram realizadas em postos, distribuidoras e revendedoras para checar preços e qualidade dos combustíveis e do GLP, o gás de cozinha. O ministro da Justiça e Segurança Pública, Wellington Lima, destacou que o reforço na fiscalização não vai de encontro ao livre mercado. O ministro disse ainda que é preciso diferenciar a liberdade para definição de preços das situações consideradas abusivas.
10: A necessidade de nós, a todo instante, chamarmos atenção para a distinção entre o uso, a liberdade de preço e o abuso. O uso dessa faculdade não se confunde com esse abuso indiscriminado de preço. Imaginar 1.300% de incremento na margem de lucro é algo que atenta frontalmente contra o interesse da sociedade brasileira, da cidadania, da dimensão dos consumidores, e o nosso aparato de Estado deverá estar absolutamente mobilizado para reprimir esse tipo de conduta.
8: O governo também aumentou as penalidades previstas para infrações cometidas por integrantes da cadeia de combustíveis. Com a nova regra, o teto para as multas passou de 14 para 500 milhões de reais. Reportagem Gabriela Noronha.
11: E devido à elevação abusiva de preços, a ANP, Agência Nacional do Petróleo, Gás Natural e Biocombustíveis, já aplicou multas que somam mais de 700 milhões de reais a distribuidoras de combustíveis.
3: E essas foram as notícias do governo federal.
11: A realização da Secretaria de Comunicação Social da Presidência da República.
3: Com produção da empresa Brasil de Comunicação.
11: Fique agora com as notícias do Poder Judiciário e do Congresso Nacional. Boa noite.
3: Boa noite para você e até amanhã.
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14: STF vai definir limites para quebra de sigilo telemático em fiscalização tributária.
15: Acordo prevê medidas para combater o assédio eleitoral na administração pública da Paraíba.
14: Para o STJ, condenação por violência doméstica é fundamento suficiente para impor a participação do agressor em grupo reflexivo.
15: Boa noite, eu sou Marcela Luiz.
14: E eu sou Walter Lima.
15: Supremo Tribunal Federal vai definir se a justiça pode autorizar a quebra de sigilo telemático em fiscalizações de tributos.
14: A decisão final do STF deverá ser aplicada por todo o judiciário do país. Marcelo Della Libera.
16: O caso começou com uma ação da União que pediu acesso a e-mails e arquivos armazenados em nuvem de um investigado para apurar um suposto esquema de emissão de notas fiscais falsas. No recurso ao Supremo, a União sustenta que o Marco Civil da Internet permite, mediante ordem judicial, o acesso a dados armazenados também em processos de outras áreas. O relator ministro Dias Toffoli destacou que a discussão envolve, de um lado, o direito à privacidade e ao sigilo das comunicações e, de outro, o interesse público na arrecadação de tributos. Ainda não há data para o julgamento do mérito no Supremo.
15: Acordo homologado pela Justiça do Trabalho prevê medidas para combater o assédio eleitoral na administração pública da Paraíba.
14: O Estado também vai pagar indenização por dano moral coletivo. Samanta Flor.
17: O acordo foi firmado entre o Ministério Público do Trabalho e o Estado da Paraíba. A previsão é de ações para identificar e coibir práticas de assédio eleitoral e também discriminatórias nas relações de trabalho da administração estadual. O Estado ainda vai pagar R$200 mil por dano moral coletivo em 20 parcelas. A decisão prevê multa em caso de descumprimento.
15: Mesários preparam sessões eleitorais antes da abertura da votação.
14: Equipes orientam o eleitorado e garantem o funcionamento das sessões. Estevam Furtado.
18: No dia 4 de outubro, as sessões eleitorais vão funcionar das 8 da manhã às 5 da tarde, no horário de Brasília. Durante o pleito, mesárias e mesários conferem a identificação, registram a presença, liberam a urna e orientam eleitoras e eleitores sem interferirem na escolha do voto. Celulares e outros equipamentos que possam gravar ou transmitir imagens devem ficar desligados e guardados no local indicado pelos mesários, enquanto a pessoa vota. Ao final do horário de votação, a equipe imprime o boletim de urna e encaminha a mídia de resultado para a transmissão dos dados.
15: Condenação por violência doméstica é fundamento suficiente para obrigar agressor a participar de grupo reflexivo como condição de suspensão da pena.
14: O entendimento é do STJ, Fátima Uchoa.
19: Um homem condenado por violência doméstica teve a execução da pena suspensa desde que cumprisse algumas condições, como a de frequentar 5 sessões de grupo reflexivo. O Tribunal de Justiça do Rio de Janeiro afastou essa condição por entender que não houve fundamento específico para determiná-la, o que resultou em recurso do Ministério Público. O STJ restabeleceu a obrigação. Segundo o relator ministro Rogério Schietti Cruz, o juiz só precisa apresentar justificativa específica se decidir não aplicar a medida. Para o ministro, os grupos buscam responsabilizar o agressor e ajudar a romper o ciclo de violência doméstica.
15: Justiça bloqueia 146 milhões de empresas acusadas de envolvimento em garimpo na terra indígena Yanomami.
14: A decisão é fruto de um pedido do MPF, Vanessa Pereira.
20: Segundo a ação, a cassiterita era extraída clandestinamente da terra indígena Yanomami, em Roraima, transportada por aeronaves a partir de pistas de pouso clandestinas, registrada como se fosse produção de cooperados e, em seguida, adquirida pela White Solder Metalurgia e Mineração Limitada, que transformava o minério em lingotes de estanho. Com isso, além do bloqueio de bens, direitos e valores, a justiça também determinou que a Receita Federal informe os dados de faturamento das 4 empresas de 2021 a 2025. Essas informações servirão de base para sanções e eventual revisão de valores bloqueados.
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15: Uma boa noite.
14: E até amanhã.
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22: Eu sou Humberto Pinheiro e estes são os destaques de hoje do Jornal do Senado, que começa agora. Congresso vai iniciar a análise da medida provisória que proíbe as bets em todo o país. CCJ analisa punições para quem desiste de criança adotada. Sancionada lei que cria Universidade Federal da Fronteira Norte em Oiapoque, no Amapá. Boa noite. Já está no Congresso Nacional a medida provisória 1394 de 2026, que proíbe em todo o país as chamadas bets. Pelo texto, que será analisado por uma comissão mista de senadores e deputados federais, antes de ser votado pelos plenários da Câmara e do Senado, a restrição valerá para as apostas sobre eventos reais de temática esportiva e sobre eventos virtuais de jogos online. As informações com o repórter Alexandre Campos.
23: Além de acabar com as atuais concessões no prazo de 30 dias, a MP prevê o bloqueio do acesso a sites e aplicativos de apostas. As empresas que exploram a atividade não terão direito a qualquer indenização nem a devolução do valor que repassaram ao governo pela outorga do serviço. A conta vinculada a algum operador que continuar explorando ilegalmente a atividade será bloqueada e os valores serão destinados ao Fundo Nacional de Segurança Pública. O dinheiro referente a jogos não apurados e os recursos de prêmios de apostas cujo resultado tiver sido concluído antes da vigência das novas regras deverão ser devolvidos aos apostadores. O texto ainda veda publicidade, propaganda e patrocínio relacionados a esse tipo de atividade e impõe obrigações aos provedores de aplicações de internet e lojas virtuais como impedimento de oferecer produtos ou serviços referentes a apostas. O vício em bets tem levado famílias ao endividamento e há mais registros de casos de depressão e de ansiedade com aumento do risco de suicídio. suicídio, problemas que, de acordo com o governo, motivaram a edição da medida provisória. A população pode se manifestar sobre a MP clicando em consulta pública no endereço senado.leg.br/e-cidadania.
0: O Congresso também recebeu o projeto de lei do Executivo que tipifica crimes relacionados às bets. O texto torna crime tanto a exploração quanto a publicidade de bets, tipificando 5 condutas como criminosas. A proibição das bets prevista em medida provisória já está valendo, mas o projeto que trata dos crimes ainda precisa ser votado pela Câmara e pelo Senado para virar lei e entrar em vigor. A Comissão de Constituição e Justiça do Senado deve discutir uma alteração no Estatuto da Criança e do Adolescente para punir adultos que desistem do processo de adoção. A proposta busca introduzir sanções específicas para desencorajar a chamada desistência tardia, quando a criança já consolidou laços afetivos com os adotantes. Repórter Douglas Castilho.
1: De 2019 a 2024, mais de 2.000 crianças registradas para adoção passaram por pelo menos um processo de devolução, segundo dados do Conselho Nacional de Justiça. Foi pensando nesse cenário que o ex-senador Major Olímpio apresentou o projeto de lei que estabelece sanções para os adotantes que desistirem durante o processo. A relatora da proposta na Comissão de Direitos Humanos, senadora Damares Alves, do Republicanos do Distrito Federal, falou das consequências dessa espécie de segundo abandono.
2: Agravam ainda mais a vulnerabilidade de crianças e adolescentes que por vezes já sofrem trauma anterior de exclusão ou perda da família de origem.
1: A proposta prevê punições como o pagamento de indenização e até responsabilização por crime de abandono de incapaz, se a desistência ocorrer após a sentença judicial definitiva de adoção.
0: Foi sancionada a lei aprovada pelo Senado que cria a Universidade Federal da Fronteira Norte, com sede em Oiapoque, no Amapá. Repórter Rodrigo Rezende.
5: A Universidade Federal da Fronteira Norte, a UFFN, terá sede em Oiapoque, na fronteira com a Guiana Francesa, e será vinculada ao Ministério da Educação. O campus da Unifap, Universidade Federal do Amapá, que fica no município, passa a integrar a nova universidade, com a transferência dos cursos, estudantes e cargos. A UFFN terá como objetivos oferecer graduação e pós-graduação, desenvolver pesquisa, extensão e cultura e promover a inovação e o desenvolvimento regional. O presidente do Senado, Davi Alcolumbre, destacou o papel da instituição na formação de profissionais e pesquisadores, principalmente com a possível exploração de petróleo na região.
24: De formarmos capacidade intelectual na academia, na universidade, no conhecimento, nessa nova perspectiva das riquezas da exploração do petróleo e das riquezas que o petróleo pode proporcionar para o Brasil e vai proporcionar para a Amazônia, de conhecimento, de inteligência, e a universidade só ela é capaz de gerar todas essas perspectivas.
5: Para 2027 e 2028 estão previstos investimentos de R$20 milhões por ano na nova universidade.
0: Uma proposta em análise na Comissão de Educação propõe que bibliotecas de escolas públicas disponibilizem livros sobre proteção à mulher. Obras que abordem o tema e igualdade entre homens e mulheres também devem constar nos acervos. A medida tem como objetivo atuar preventivamente no combate à violência contra o público feminino e deve ser adotada conforme a previsão orçamentária. A relatora, senadora Ivete da Silveira, do MDB de Santa Catarina, enfatiza que a iniciativa pode ser implementada de forma gradual. Para ela, o acesso a obras literárias, informativas e pedagógicas sobre esses assuntos contribui para o desenvolvimento de atitudes compatíveis com a dignidade da pessoa humana e com a não discriminação.
25: Nem só de violência vive o Brasil, ele vive também de uma capacidade de reagir a ela.
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7: O Tribunal Superior Eleitoral decidiu que o e-título poderá ser usado normalmente nos dias das eleições, inclusive para download. A novidade vale para os 2 turnos de votação. Mais detalhes com o repórter Herman Kulitz.
8: Os cidadãos poderão usar o aplicativo e-título normalmente nos dias da votação, inclusive para download. Isso vale tanto para o primeiro turno quanto para o segundo. O anúncio foi feito pelo presidente do TSE, ministro Cássio Nunes Marques, destacando as funcionalidades.
9: A Justiça Eleitoral iniciou o envio de notificações oficiais pelo aplicativo e-título. A iniciativa busca facilitar o acesso a informações importantes para o exercício do voto, como a consulta antecipada ao local e a sessão de votação. Reforçamos, portanto, a recomendação para que eleitoras e eleitores mantenham o aplicativo atualizado, façam o primeiro acesso e confiram seus dados com antecedência.
8: De acordo com o TSE, quem tem biometria cadastrada e fotografia digital poderá utilizar o e-título como documento oficial de identificação na hora de votar, apresentando o documento diretamente pelo celular ao mesário. Não serão aceitas capturas de tela nem documentos sem foto.
7: 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Com trabalhos técnicos de Eliseu Caires, o Jornal do Senado fica por aqui. Acompanhe agora as notícias da Câmara dos Deputados. Boa noite e até amanhã.
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26: Câmara analisa a destinação de percentuais mínimos de recursos ao esporte.
27: Projeto de lei cria uma política nacional de educação para jovens e adultos.
28: Parlamentares apresentam propostas para fiscalizar a qualidade da água.
29: Boa noite. Encerramos hoje o projeto de gravação de edições do Jornal Câmara dos Deputados em emissoras da rede Câmara de Rádio neste ano de 2026. Este programa está sendo produzido diretamente da cidade de Vitória da Conquista, com a participação do colega Guilherme Barbosa, da Rádio Câmara de Vitória da Conquista. Eu sou Márcio Aquilissardi, bem-vindo, Guilherme.
30: Boa noite, obrigado, Márcio. É uma honra profissional participar da apresentação desse Jornal da Câmara dos Deputados, dentro da Voz do Brasil. Vamos agora às notícias da Câmara dos Deputados. O Wellington Roberto, do PSD da Paraíba, apresentou proposta de fiscalização e controle para verificar a origem e a regularidade da água utilizada na fabricação de refrigerantes e cervejas no Brasil. A iniciativa prevê a revisão das autorizações realizadas nas fábricas nos últimos 5 anos.
29: O Wellington Roberto quer saber se as empresas usam água mineral dentro dos padrões exigidos pelos órgãos de controle. O deputado também solicita explicações sobre a ausência nos rótulos dos refrigerantes de informações relacionadas à origem da água utilizada na produção.
30: Júlio Arcoverde, do PP, quer discutir a prestação dos serviços de abastecimento de água e esgotamento sanitário no estado do Piauí. O deputado cita relatos de falhas no fornecimento e defende mais acompanhamento da execução dos contratos de concessão.
29: Júlio Arcoverde sugere reunir representantes da concessionária, de órgãos reguladores e do poder público em uma audiência sobre o tema. Ele explica que o objetivo é avaliar a fiscalização do setor e discutir medidas para melhorar a qualidade e a continuidade dos serviços prestados.
10: Saúde.
30: Dorinaldo Malafaia, do PDT do Amapá, defende a aprovação de projeto de lei complementar que inclui o combate à malária entre os objetivos da atuação conjunta da União, dos estados, do Distrito Federal e dos municípios. A proposta prevê ações articuladas aos processos de licenciamento ambiental.
29: Dorinaldo Malafaia alerta que grandes empreendimentos instalados em regiões com alta incidência de malária devem considerar durante o processo de licenciamento os riscos da doença. O deputado avalia que a cooperação entre os entes federativos pode fortalecer a prevenção e o controle.
3: Segurança Pública.
30: Sargento Faur, do PL do Paraná, defende o aumento das penas para motoristas alcoolizados que causarem acidentes com vítimas. Ele cita casos recentes de atropelamentos fatais e mortes de motociclistas provocados por condutores embriagados.
11: Eu apresentei, baseado nessa carnificina que estamos vivendo no trânsito, um projeto duríssimo, que ele aumento de pena, reclusão de 6 a 20 anos quando o motorista sob influência de álcool ou outra substância psicoativa provocar morte no trânsito. Crime inafiançável. Ou seja, chega de fiancinha de 3 mil, de mil, de 2 mil. Não, vai ficar preso até decisão judicial. Multas mais severas.
29: A proposta também prevê 10 anos de suspensão da carteira de motorista em casos de morte e 7 anos quando houver invalidez permanente da vítima. Para Sargento Faur, as mudanças evitam a sensação de impunidade e tornam mais rigorosa a punição para crimes cometidos por motoristas embriagados.
30: Favorável à redução da maioridade penal de 18 para 16 anos, Paulo Freire Costa, do PL de São Paulo, considera que as regras atuais de punição para adolescentes precisam levar em conta a gravidade dos acontecimentos. Ele é um dos autores de PEC sobre o tema.
29: O texto assinado por Paulo Freire Costa também inclui a responsabilização penal de adolescentes maiores de 12 anos que cometam crimes violentos e hediondos. A justificativa aponta que o limite de 3 anos de internação pode estimular o recrutamento de menores para a prática de crimes.
3: Justiça.
30: Projeto de Alexandre Guimarães, do MDB do Tocantins, cria regras para punir a chamada litigância abusiva reversa. A proposta prevê punições para réus que descumpram decisões judiciais de forma reiterada ou apresentem recursos sucessivos apenas para atrasar as determinações da justiça.
29: De acordo com Alexandre Guimarães, grandes litigantes costumam transformar a demora dos processos em estratégia de negócio, o que sobrecarrega o judiciário. Para ele, a medida combate o abuso de poder econômico nos tribunais e assegura que as decisões sejam cumpridas.
3: Educação.
30: A Câmara analisa a criação de uma Política Nacional de Educação de Jovens e Adultos. A proposta pretende avançar na construção de medidas para estimular milhões de brasileiros que não conseguiram concluir os estudos. A repórter é Maria Neves.
12: A Comissão de Educação da Câmara dos Deputados aprovou o projeto que institui a Política Nacional de Educação de Jovens e Adultos. Pela proposta, o poder público deverá adotar ações para assegurar o acesso e a permanência na escola de todos os cidadãos que não concluíram o ensino fundamental ou médio na idade própria. Dentre as medidas previstas estão a busca ativa de estudantes que abandonaram os estudos, a previsão de orçamento próprio para o programa em igualdade de condições com o ensino regular e a oferta de bolsas de estudo. Ainda de acordo com o texto aprovado, a União deverá oferecer assistência técnica a estados e municípios para ampliar a oferta de vagas na educação de jovens e adultos. Nessa modalidade, as instituições de ensino deverão oferecer cursos em horários flexíveis, inclusive aos fins de semana. Para a deputada professora Luciene Cavalcante, do PSOL de São Paulo, que integra a Comissão de Educação, a proposta é fundamental, uma vez que o Brasil ainda conta com milhões de pessoas que não concluíram a educação básica.
13: Hoje, no nosso país, mais de 1.100 cidades não têm sequer uma turma de EJA. Isso é um escândalo. Quando a gente vai olhar que são quase 70 milhões de brasileiros que hoje não concluíram a educação básica.
12: O projeto ainda determina a formação de professores especializados e a realização de concursos públicos para a contratação de profissionais específicos para a formação de jovens, adultos e idosos. Os governos também terão de assegurar aos alunos da modalidade de jovens e adultos participação igualitária em programas de material didático, transporte, alimentação e assistência à saúde. Além disso, as instituições de ensino deverão oferecer espaço para acolhimento de crianças entre 4 e 12 anos, sob a responsabilidade de estudantes jovens, adultos ou idosos. A proposta que institui a Política Nacional de Educação de Jovens e Adultos ainda será analisada pelas comissões de Finanças e Tributação e de Constituição e Justiça. Da Rádio Câmara de Brasília, Maria Neves.
14: Economia.
29: Lucas Ramos, do PSB de Pernambuco, apoia a criação de regras mais claras para responsabilizar os sócios pelas obrigações que permanecem após a extinção de uma empresa. A proposta, segundo ele, protege credores, trabalhadores e fornecedores, além de ampliar a segurança jurídica.
30: Relator da matéria na Comissão de Indústria, Comércio e Serviços, Lucas Ramos avalia que a mudança contribui para reduzir disputas judiciais e fortalecer o ambiente de negócios. Ele afirma que a medida ajuda a coibir o uso indevido da personalidade jurídica para evitar o cumprimento de obrigações.
29: Projeto de Júnior Ferrari, do PSD do Pará, amplia a desoneração tributária para serviços de conservação, modernização e reparo de embarcações listadas no Registro Especial Brasileiro. O texto também inclui as empresas brasileiras de navegação como beneficiárias do Renaval, o programa de incentivo ao setor.
30: Júnior Ferrari alega que a reforma tributária acabou com benefícios que garantiam a competitividade do setor de reparos navais. Ele entende que as mudanças são necessárias para preservar empregos, atrair investimentos estrangeiros e manter a infraestrutura de atendimento à frota brasileira.
29: Juarez Costa, do Republicanos de Mato Grosso, integra a Frente Parlamentar em Defesa do Mutualismo. O grupo pretende acompanhar a regulamentação do sistema em que associados dividem os custos de proteção de seus bens como alternativa ao seguro tradicional.
30: Juarez Costa apoia a articulação entre o poder público, entidades do setor e a sociedade civil para fortalecer esse modelo de proteção patrimonial. A frente também busca contribuir para a aplicação das regras estabelecidas pela lei que regulamentou o mutualismo no país.
14: Agricultura.
29: Produtores rurais endividados poderão ter até 25 anos para pagar seus financiamentos, conforme substitutivo apresentado por Dilceu Esperafico, do PP do Paraná. O relatório do deputado também estabelece carência de até 3 anos para o início dos pagamentos.
30: Dilceu Esperafico considera que a renegociação das dívidas pode ajudar os produtores afetados por perdas na safra, aumento dos custos de produção ou dificuldades na comercialização. O texto também prevê a suspensão de cobranças judiciais durante o período de adesão ao programa de renegociação.
29: Raimundo Costa, do PSD da Bahia, é autor de projeto que cria um selo nacional para identificação de pescado proveniente da pesca artesanal sustentável. A proposta também institui um programa de rastreabilidade para informar a origem do produto e a comunidade responsável pela captura.
30: Raimundo Costa aponta que a certificação pode aumentar o valor comercial do pescado artesanal, ampliando o acesso a mercados diferenciados. O texto prevê também que produtos certificados tenham prioridade em compras públicas, feiras e ações de promoção comercial.
14: Trabalho.
29: Mauro Benevides Filho, do União do Ceará, apoia a PEC que reduz de 44 para 40 horas semanais a jornada, com 2 dias de descanso a cada 5 trabalhados e sem redução salarial. Ele ressalta a importância da mudança para o bem-estar da população.
1: Eu bato muito que você, para você crescer, você tem que melhorar na sua função, estudando. O que é que essa emenda constitucional está fazendo? É tentando reduzir, em vez de um dia por semana, de folga, de lazer, de cuidar da casa, enfim, do que seja, de estudar, é reduzir de 5 por 2. O que que é isso? É trabalhar 5 dias e conseguir folgar 2. Isso não significa que sábado e domingo não poderão trabalhar. Poderão sim. Você pode substituir um dia da semana, quarta-feira, trabalhar no sábado e assim por diante. Ou seja, a emenda constitucional prevê isso.
30: Mauro Benevides Filho considera que a redução da jornada também pode aumentar a produtividade. Segundo o parlamentar, empresas que já adotaram a escala de 5 dias de trabalho por 2 de descanso relatam funcionários mais motivados e redução das faltas justificadas por atestados.
29: Zé Adriano, do PP do Acre, apresentou requerimento para a realização de audiência pública para debater o fim da escala 6x1. O deputado propõe ouvir representantes da construção civil sobre os possíveis impactos da mudança nos custos, na produtividade e na manutenção dos empregos.
30: Zé Adriano considera que a construção civil deve participar do debate por empregar grande contingente de trabalhadores e depender intensamente de mão de obra. Ele avalia que a audiência pode contribuir para a análise das propostas sobre o tema que tramitam no Congresso Nacional.
29: Missionário José Olímpio, do PL de São Paulo, apresentou o projeto que autoriza a criação de um programa nacional de proteção a motofretistas e mototaxistas. A proposta prevê recursos federais para municípios e o Distrito Federal oferecerem gratuitamente equipamentos de segurança e cursos de qualificação.
30: Missionário José Olímpio defende a priorização de trabalhadores de baixa renda com adesão voluntária aos cursos e sem novos custos para a categoria. Segundo o deputado, o objetivo é reduzir os acidentes e as mortes no trânsito relacionados ao uso profissional de motocicletas.
29: Ercílio Coelho Diniz, do MDB de Minas Gerais, apresentou o projeto que cria o Programa Nacional de Requalificação Profissional para pessoas acima de 45 anos. Segundo ele, o objetivo é oferecer cursos gratuitos de tecnologia e serviços digitais, bolsas de qualificação e incentivos para empresas que contratarem os beneficiários.
30: O projeto de Ercílio Coelho Diniz também prevê prioridade para pessoas desempregadas há mais de um ano. O deputado argumenta que a iniciativa combate o etarismo no mercado de trabalho e reduz o desemprego prolongado entre trabalhadores com mais de 45 anos.
2: Esporte.
29: A Câmara analisa uma proposta que prevê a destinação de recursos ao esporte. A repórter Paula Bittar tem mais detalhes sobre a medida.
15: A Comissão de Constituição e Justiça da Câmara aprovou uma proposta de emenda à Constituição que estabelece que União, Estados, Distrito Federal e municípios deverão destinar anualmente pelo menos 1% da receita de impostos à promoção do desporto educacional e de alto rendimento. Além de definir percentuais mínimos, a proposta propõe um sistema de repasse de recursos entre os entes federativos para viabilizar políticas públicas integradas. Assim, do mínimo previsto para a União, 25% serão destinados aos estados e ao Distrito Federal e 25% aos municípios. Os critérios de rateio dos recursos serão definidos em lei complementar. O relator na comissão, deputado Helder Salomão, do PT do Espírito Santo, defende que a destinação de recursos mínimos pode colaborar para o incentivo ao esporte desde cedo.
16: A escola é a primeira oportunidade que o jovem, que o adolescente tem de começar a prática esportiva. E muitas escolas não têm a estrutura necessária, não têm o apoio. Nós precisamos ter recursos disponíveis, e nós estamos falando de 1% do total dos impostos arrecadados, para investimento em infraestrutura nas escolas do nosso país. Eu tenho certeza que nós vamos revelar muito mais talentos.
15: Segundo Helder Salomão, no futuro, mais dinheiro investido se transformará em mais medalhas para o país.
16: Hoje, nós temos o Bolsa Atleta, que é uma experiência bem sucedida, porque vários ganhadores de medalha nas Olimpíadas que o Brasil participa são de atletas que tiveram o apoio do Bolsa Atleta. Eu acredito que nós, ao aprovarmos essa PEC e ela se transformar numa legislação que garante recurso para infraestrutura e apoio aos nossos jovens, adolescentes, nós teremos muitos talentos. O Brasil vai se destacar muito mais nas Olimpíadas, nas competições nacionais e internacionais.
15: A análise da proposta pela CCJ é apenas o primeiro passo da tramitação na Câmara. Agora, a PEC que destina recursos para o esporte, assim como outras que estão sendo analisadas em conjunto e tratam do mesmo tema, precisa passar por uma comissão especial e pelo plenário em dois turnos de votação. Da Rádio Câmara, de Brasília, Paula Bittar.
30: A Câmara analisa projeto que cria uma política nacional para ampliar o acesso de crianças e adolescentes com autismo a atividades esportivas adaptadas. Autor da matéria, André Fufuca, do PP do Maranhão, afirma que a iniciativa utiliza o esporte como ferramenta de desenvolvimento, autonomia e inclusão social.
29: A matéria prevê a criação de núcleos e centros de esporte inclusivo e a capacitação de profissionais para atender esse público. André Fufuca destaca também a integração de ações nas áreas de esporte, educação, saúde e assistência social.
30: Termina agora esta edição especial do Jornal Câmara dos Deputados, produzida e apresentada pela Rádio Câmara de Brasília, em parceria com a Rádio Câmara de Vitória da Conquista, integrante da Rede Câmara de Rádio.
29: Eu agradeço ao Guilherme e a toda a equipe da Câmara de Vereadores de Vitória da Conquista pelo excelente trabalho conjunto.
30: Obrigado à Câmara dos Deputados por esta oportunidade. Este programa teve trabalhos técnicos de Everson Urani e a apresentação de Márcio Aquilissardi e Guilherme Barbosa. Boa noite.
29: O Jornal Câmara dos Deputados volta amanhã. Fique agora com as notícias do Tribunal de Contas da União.
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21: 8 horas.
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7: Olá para você, que bom estar contigo. A partir de agora, com Cidade Love, muita recordação, paixões que vão voltar a partir de agora, com mais uma edição do Cidade Love. Prazer enorme estar com você, a partir de agora, com Cidade Love, esse programa que é gostoso demais de ouvir. Sejam bem-vindos.

0: Cidade Love, sempre com as canções que tocam o coração de toda a cidade. Já já tem mais, não saia daí.
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4: 8:19.
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0: Que canção linda é essa, hein? Já já tem mais, depois do intervalo.
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3: 8:36.
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0: Estamos de volta com Cidade Love, o amor que contagia toda a cidade.
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0: As mais belas canções estão aqui no Cidade Love. Já já tem mais pra você.
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3: 8h54.
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